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0: Meu Deus do céu, que lindo!
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0: Bom dia, eu sou a Sol e a partir de agora nós vamos estar juntinhos, grudadinhos, porque aqui na Grande Vitória amanheceu chovendo, tá? E eu me lasquei porque eu nem abri a janela antes de sair de casa, não sabia que tava chovendo. E aí, meu cabelo tá todo molhado, já passei uma toalhinha ali pra poder secar. Então, se você não saiu de casa e tá aqui na Grande Vitória, então já leva o guarda-chuva, guarda a sombrinha, casaco, porque você vai precisar, tá? E onde você tá em cada cantinho do Espírito Santo, Brasil e o mundo? Como é que tá o tempo? Me conta tudo pelo 999-86-1050. Me fala se tá nubladinho, se tá chovendo, se o amanhecer vai ser bonito. E outra coisa, hein, gente? Segunda-feira já chegou. Então nem esse céu cinzento apaga a vontade da gente fazer que essa semana possa acontecer coisas boas. Bora comigo então? Muito bom dia, boa segunda-feira, boa semana!

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0: Na Litoral Eu Tô Legal, muito bom dia, 5:11. Muito bom saber que você está aqui me fazendo companhia na Rádio Litoral, que é a número 1 em audiência geral. Muito obrigada por essa companhia. WhatsApp liberado para você mandar seu recadinho, foto, sua declaração de amor, seu parabéns, seu bom dia para aquela pessoa especial. Combinado? 999-86-1050. Bora falar com ela, que está aqui participando com a gente, a bonita da Claudineia. Ei, Claudineia, bom dia, gatona. Fala comigo.
1: Bom dia, sozinha maravilhosa. Tudo bem com você?
0: Tudo bem.
1: Passando para desejar uma ótima e abençoada semana a todos nós.
0: Uhum.
1: E lembrar para a mamãe que ela sempre pode me ligar por engano e falar uma hora no telefone. Para matar todas as saudades. Beijos, abraços, era sempre, não esquecer ninguém. Boa semana.
0: Beijo, Claudineia lindona. Some não, hein? Tava com saudade de você. Mas eu sei que você tá ouvindo, tá? Beijo pra você. Iris.
2: Bom dia, Sal. Quem fala isso aqui, estou de trânsito. Um abraço pro Gilberto Marregan, Escola Liberdade. Pro Roberto, da Escola Unitran, né? Uhum. Os amigos trabalham pra gente na pista ali, né? Mas eu tô mais que legal. Minha mãe João Monteiro, meus amigos familiares. Então, quando segundo, só levantando, tomar aquele banhozão, arrumar um café pra poder trabalhar, graças a Deus. Beijo, tamo junto.
0: Beijo. É, quando a gente acorda assim com a cama nas costas, desanimada, toma um banho, lava o cabelo, rapidinho você desperta. Né, Lena? Bom dia, gatona.
3: Bom dia, meu raio de sol. Um bom dia aí pro grupo Cadeira Cativa, para todos que estão ligadinho, para Soninha, Claudineia, Zé Carlos da Inglaterra, Rosângela de Colatina. Que tenhamos uma linda, abençoada segunda-feira e semana.
0: Amém.
3: Bom trabalho para você. Beijo, fica
0: beijo
3: com Deus.
0: Bora para Ibiraçu.
4: Ei, sol, bom dia.
0: Bom dia.
4: Então, Deus postaria abençoando aí essa segunda-feira aí, início de semana.
0: Uhum.
4: Pra gente poder ir e vir com Deus, beleza? Beijo e abraço aí, pessoal da Cadeira Cativa, especialmente pra você, Sol.
0: Obrigada,
4: minha filha Nilva Carolina e minha mãe Nilva da Penha, beleza? Beijo, Litoral.
0: Beijo, Dani.
5: Bom dia, ótima semana e uma ótima segunda-feira, sozinha linda, que Deus esteja sempre abençoando você, sua família e todos da Rádio Litoral. Tô na Litoral, tô mais do que legal. Um beijo, gata. Fique com Deus, uma boa audiência na presença de Deus a cada um de vocês. Deus abençoe, uma semana abençoada. Beijo.

0: pode puxar aqui. 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
2: Oportunidades de emprego nessa segunda-feira, dia 24 de agosto, para você no Cine de Cachoeiro de Itapemirim. Abriu mais de 100 vagas. Atendente de balcão, vendedor interno, polidor de pedras, auxiliar de cozinha e muito mais. Se você ficou interessado, deve procurar a unidade. Ela funciona de 8 da manhã até 5 horas da tarde e fica bem ali na rua Costa Pereira, número 90, bem no centro de Cachoeiro de Itapemirim. No Cine de Linhares, abriu mais de 150 vagas. Ajudante florestal, cozinheiro escolar, montador de andaime, servente de obras e muito mais. Aí você que ficou interessado, o atendimento acontece ali na rua José Coutinho da Rocha, número 140, no bairro Vila Rica, de 8 da manhã até 5 horas da tarde. Boa sorte para você!

0: da Litoral, eu tô legal. Muito bom dia pra você. E com esse tempo assim, chuvoso, né, friozinho, dá tempo, dá vontade de ficar na cama, né? Mas se você não pode, despertador tocou, bora levantar pra não perder a sua hora pro compromisso. Nem que ele seja com você mesmo. Pra poder fazer uma caminhada, pra ir na academia, fazer uma zumba. Você que tem consulta marcada, você que vai começar a trabalhar pra não chegar atrasada no trabalho. Então, bora levantar, hein? Muito bom dia, boa segunda-feira. WhatsApp liberado para você mandar seu recadinho aqui na Rádio Litoral, 999-86-1050, como fez o David. Ei, David! David Aguiar, dando bom dia para todo mundo e principalmente para a galera lá da Vport Porto, que tá ligada na Litoral. Obrigada! Eles trabalham lá ouvindo a Litoral. Um beijo! Tá quase na hora de sair do plantão, hein? Beijo, bom dia, obrigada pela sintonia. Luiz Amendoim, bom dia.
1: Bom dia, com muita paz, amor e alegria, que Deus abençoe nosso dia. Uma segunda-feira, uma semana abençoada para todos meus amigos ligados na Litoral. Tô na Litoral, tô legal. É o Uber Taxista, é a loja de farmácia, quase tudo. Acabei do ponto ao final, só da Litoral. Um abraço, amigo Beto, sem tiver pela pura, meu amigo Leomar, minha amiga Rebeca, meu amigo Alessio, minha amiga Laís, minha amiga Sônia, só da Litoral. Quisera sem, para não esquecer de ninguém. Um abraço para todas as cadeiras cativas, já ligado de norte a sul. Ihu, é nóis.
0: É nóis, Rebeca.
2: Bom dia, família Litoral. Segundo, né? Uma semana de paz e bênçãos e saúde para todos nós. Sou Rebeca Andrade, de Colatinas. Meus abraços para José Rabelo, de Marilândia.
0: Ai, cortou.
2: Lândia, Queimadinho, Marcos Gobi, José Carlos da Inglaterra, Leslan, Toninho, Eleomar de Linhares, Jerimar, Luiz Amendoim, Bill, Alessio, Verinha do Pula Pula, Soninha, Lena Mara, Edileia Luz, Cleia, Claudineia, Marcinha Brit, Elizabeth e Letícia, lá de Portugal, pra todo mundo. Ei, menina, beijo, fui.
0: Beijo, Leomar.
3: Bom dia, sol, bom dia, ouvintes. É, sol, mês de agosto tá acabando, falta só mais uma semana. Esse é o mês de agosto que passou mais rápido de todos os anos, mas tudo bem. E vamos lá. Só queria mandar um grande abraço para Vera do Pula Pula, para Dudamel, Nani Lopes, para Xeres, Gato Branco, Gato Preto, Rosângela Bernardoni, Luiz Amendoim, Beto Penitente, Rebeca Andrade de Colatina, Elias Quartesano de Jaguaré, Dorme da Vila Rubim e para minha grande amiga Soinha. Se eu estou na Litoral, estou legal. Leomar de Nézio, um grande abraço a todos e uma ótima segunda-feira. Beijão, sol.
0: Beijo.

0: Bem apertado para o José Luciano em Santos Dumont Vila Velha, Marcos Gargamel em Jardim Camburi, Carioca Paraguaio, que é motorista de aplicativo, Wellington Reis, Cláudio José em Nova Carapina 2, beijo também para Luiz Fernando no Centro de Vitória, Márcia Mendes, para o Jânio Correia, é a Dorinha que tá mandando, hein? Dorinha de São José do Calçado mandando esse beijo especial para o esposo Jânio. Beijo e bom dia também para Raquel Brito, de Alvorada. Para o José Luiz, em Rio Novo do Sul. Roselin Castelhanos, Rosimere, em Jerônimo Monteiro. E para você.
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0: Ó, se liguem, porque as bikes elétricas turbinadas vão entrar na mira da fiscalização no Espírito Santo, hein? A nova regra permite que agentes verifiquem as características reais desses veículos, inclusive com medição de velocidade. Bicicletas elétricas devem ter motor até 1000 watts, funcionar enquanto o condutor pedala, não ter acelerador e atingir no máximo 32 km por hora com o motor. Se as alterações fizerem o veículo ser classificado como ciclomotor, passam a valer exigências como capacete, ICMH categoria A ou ACC. Hein?
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0: Segundo a Polícia Científica do Espírito Santo, quem está com CPF suspenso, pendente de regularização, cancelado ou nulo, pode procurar normalmente um posto para solicitar a carteira de identidade nacional. O atendimento é feito e os dados seguem para análise da Receita Federal. A emissão só pode ser interrompida se forem identificadas inconsistências como CPF incorreto, duplicidade ou divergências de dados.
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0: Fique esperto, hein, porque golpistas estão usando documentos falsos que imitam cobranças verdadeiras para desviar dinheiro. Então, antes de pagar, confira o nome do benefício no aplicativo do banco e desconfie de mensagens que pressionam pelo pagamento imediato, hein? Em caso de dúvida, emita uma segunda via diretamente do canal oficial da empresa. Se você já caiu no golpe, procure imediatamente o banco pelos canais oficiais e registre um boletim de ocorrência. Gente, é muito e para poder não cair em golpe, hein?
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0: Na Litoral, eu tô legal. Muito bom dia. Você está na número 1 em audiência geral do Ibope. 999-86-1050, WhatsApp para você participar. Bora dar um pulinho lá em Cachoeiro de Itapemirim, falar com ele?
1: Olá, só. Bom dia, bom diretamente dia. De Cachoeiro de Itapemirim. Gato Preto, desejando a segunda-feira abençoada. Mandando a lupa pra Xereoira, minha velha, Verino, Pula Pula, Chibinha, Gil, Marcos Bob, Nando Júnior, Mossi Pintor, Fogão de Lenha, Duda Mel, Zé Paulo Binho, Aracuí, para Gigante, para Leomar Pacote, para Daniel, goleiro Tituil, para Peixinho lá em Cantagalo, para Serginho do Porto de Mola Aliança, para a turma de Una, Munistrilho, Cachoeira Alta, São Vicente, Gruta, Atijuca, Lambari, Urupi, Marapé, um bom dia para o Grupo Cadeira Cativa, um bom dia para o pessoal da saúde e para minha família na Grande Vitória, bom dia, que Deus dê a segunda-feira abençoada e levando você de carona indo trabalhar.
0: Oba!
1: No litoral, estou muito legal.
0: Adoro carona, tamo junto. Rosângela.
2: Bom dia, Sol, bom tudo dia. Bem com você? Sou eu, Rosângela Bernardoni, do bairro São Miguel em Colatina. Segundo o Sol, mais uma semana, que Deus abençoe essa semana com suas bênçãos, né? Que seja uma semana produtiva pra gente. Sol, e deixa eu mandar um bom dia pra você,
0: obrigada,
2: pro meu esposo Paulo, os filhos Patrick, Pablo e Parley, pra todos a minha família Bernardoni, pra minha sobrinha Nora Fabiola, pra Soninha de André Carlone, pra Lena Mara, Toninho de Bicanga, para Claudineia, para o Genimar, para o Leomar de Linhares e para toda essa galera que está sempre mandando um alô, né? Mandando bom dia para mim.
0: É muita gente, né? Um beijo para você, gatona, para sua família. Marta Maria Marquezine de Cachoeiro, desejando o início de semana abençoado para todo mundo.

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0: Litoral, eu tô legal. 6h13, muito bom dia pra você. Bom dia pro Rogério, tá em Itaguaçu.
1: Ei, Sol, bom dia, Litoral. Uma ótima segunda-feira pra todos nós. Que Deus nos abençoe sempre.
0: Amém.
1: Deus é lindo, Deus é maravilhoso.
0: O tempo todo.
1: Tenha um bom dia.
0: Beijo, bom dia, Rogério. Soninho.
2: Olá, Sol, bom dia. Segundo, hein? Aqui no Carlone está chovendo. Bem forte mesmo. Aos ouvintes, às carinhas cativas, bom dia. Ana Mara, Claudinei, José Carlos, Leomar, Robson, Fernando Júnior, bom dia. Sol, boa semana, fique com Deus e até amanhã, se Deus quiser.
0: Um beijo.
2: Como foi seu final de semana? Espero que tenha sido maravilhoso. Por aqui, tudo tranquilo, só trabalho.
0: Beijo, ó, cheio de desafios, mas graças a Deus superados, com fé em Deus. Railan, bom dia.
3: Bom dia, galerinha da Litoral FM. Railan Oliveira, da Fonte Grande, passando para desejar uma ótima semana a todos os ouvintes e aniversariantes do dia. E deixar um feliz aniversário exclusivamente para minha mãezinha, né, que hoje completa mais um ano de vida.
0: Ah, parabéns.
3: Que Deus possa abençoar, conceder saúde, paz, prosperidade, e é o que importa. E a todos os ouvintes aí, aniversariantes do dia, um ótimo dia.
0: Beijo, Railan, bom dia. Dá um abraço aí na sua mãe, em todo nome da equipe da Litoral, meu nome, Solzinha, com você, tá bom? Muitos anos de vida e muita saúde pra sua mãezinha, pra você também.
4: Bom dia, Sozinha. Bom trabalho, meu amor. Uma ótima, maravilhosa segunda-feira. Você tá bem, Sozinha?
0: Tô.
4: Bom dia pra todo o grupo aplicativo, pra todos os meninos assim. Vocês, ninguém, né? Sol. Atrasadinha no ar, mas tô ligadinha na Litoral já há muito tempo, viu? Beijo, vamos já sair.
0: Um beijo, Vanja. Beijo pro William Gonçalves. Um bom dia. Tá na Bélgica, ouvindo a Litoral. E mandando um abraço pra todo mundo. Pro Valdir, Rafael, o colombiano Hernandes. E fala até português, de tanto ouvir e curtir a Litoral. Ah, pede pra ele, William, dar um bom dia aqui pra todos os ouvintes da Litoral, pra mim, então. Ó, manda ele gravar aí, manda pra mim. Ah, eu quero ouvir. Que gracinha. Obrigada, hein, pela sintonia aí. Na Bélgica, em cada cantinho do mundo, Espírito Santo. Obrigada mesmo.

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1: Uma salva de palmas, meu amigo Gustavo Lima.
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1: É, minha gente, ó, já tem trânsito e tem ouvinte mandando pra gente aqui falando desse trânsito. Quero agradecer aqui ao Douglas Menezes, que mandou o áudio, e também a Janaína. E Janaína, bom dia.
2: Sol, bom dia, tudo bem?
1: Tudo.
2: Janaína aqui falando. Olha só, descida da segunda ponte aqui, ó, já um caos aí, acidente, polícia, tudo, ambulância, tudo na descida da segunda ponte. Então, pra quem tá vindo de Cariacica, já vai pegar engarrafamento ali na ponte. É melhor vir devagar, porque o negócio hoje com chuva não tá bom.
1: Valeu, obrigada, Janaína. O Wellington também tá trazendo notícia, né, Wellington?
3: Bom dia, Litoral, bom dia, Sol.
1: Bom dia.
3: Sol, tem um acidente na segunda ponte, já chegando em Vitória. O trânsito tá meio embaçado.
1: Valeu, obrigada, Wellington e Janaína, falando do trânsito. E realmente, gente, ó, o trânsito tá complicadíssimo. Pra você que tá vindo aí de Viana, sentido Vitória, esse trânsito já começa ali na Avenida Mário Gurgel, que tá passando por obras. Continua na BR-262 todinha, Jardim América, e esse trânsito só melhora quando chega na Vila Rubim. Então, esse acidente que aconteceu em cima da segunda ponte, na descida ali da segunda ponte, sentido Vitória, tá deixando esse trânsito um caos. Esse trânsito já tá chegando ali no trevo de Alto Laje. Quem tá vindo também ali pela Avenida Carlos Lindenberg, que vai passar por Cobi de Baixo, também em Cobi de Baixo, trânsito bem lento, bem complicado. Muita atenção também, pista molhada, já tem acidente na rodovia do Contorno. Tem dois acidentes, tanto para quem está saindo de Serra para Cariacica, ou para quem está vindo de Cariacica sentido Serra pela rodovia do Contorno, tem acidente nas duas vias. Então, muita atenção, tá? Pista molhada, redobrando atenção. Avenida Carioca, para você que está saindo de Vila Velha, sentido Vitória, pela terceira ponte, Avenida Carioca, com trânsito bem lento nesse momento, hein? 6h38. Trânsito lento também na Avenida Mestre Álvaro, antiga BR-101. Você que está vindo de Serra, já vai encontrar um trânsito lento ali na Avenida Mestre Álvaro, sentido ali rodovia das Paneleiras. E se tem alguma outra via que o trânsito está lento, tem acidente ou semáforo com problema, aproveita, conta tudo pra gente. Nosso WhatsApp é o 999-86-1050.
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1: Essa machuca, né?
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1: Na Litoral, eu tô legal, 6h48, beijo, bom dia aqui pra ele, diretamente de São Paulo, Maicon Trindade, bom dia.
2: Bom dia, solzinho, vamos que vamos, segunda-feira começando, pegando pista, né, saindo de Itanabi pra chegar ali em Mirassol, uma cidadezinha pertinha da outra, e desejar um bom dia pra todos os capixabas, pra todo o litoral, principalmente meu pai, meus irmãos que moram em Guarapari, meus familiares que moram em Guarapari, aquele abraço, né? Bom dia, tamo junto, sol, é segunda-feira, seja repleto de bênção para todo mundo que está ouvindo a Litoral FM, essa todo mundo ouve.
1: Já tá sendo, um beijo, cuidado na estrada aí, hein, Maicon, em São Paulo. Alô, Isan, meu amigo lá de Rio Novo do Sul, também locutor.
3: Bom dia, sol. Segunda-feira, dia internacional da preguiça. Já de pé, já preparando aquele café, minha mãe, a Ilsa. Quero abraçar também os meus amigos da Prefeitura Municipal, motoristas da Secretaria Municipal de Saúde, Rômulo Volpato, André Zambi, Rodrigo Fonseca, Joventino, conhecido como Tininho, Edivaldo Contaife. Todos que transportam pacientes para outros municípios para exames e consultas.
1: Um beijo, Aloysan. Beijo para todo mundo. Beijo também aqui para o Francisco de Santo Inês. Ó, Nani Lopes.
4: Ótimo dia, ótimo dia. Fala comigo, galera. Aqui quem vos fala é Nani Lopes, do melhor bairro da Serra, Jacaraípe. Eu estou passando aqui para nos desejar um ótimo dia. Solzinha, te amo, minha flor, minha linda, maravilhosa. Também. Você é o meu raio de sol. Ah, gente, amanhã tem galão da massa contra as Maria. E vocês anotem aí, vai dar galão, tá? Não tem dúvida. E é isso aí, beijos! Tô de volta, Espírito Santo!
1: Beijo, Nani. Então seja muito bem-vinda de volta, gatona. Bora pra Linhares.
5: Bom dia, amiga Sol. Matheus teve um dia de Linhares. Tô aqui na Bastia do Norte, amiga, né? Oi, da manhã a gente vai sair. Pra no que se deitou, Rio de Janeiro. Não sou nova. Amanhã de manhã tô chegando já, Pedro, Deus quiser, viu? Ouvindo você tá aí no litoral, viu? Sempre. Uma boa semana, nossos. Aqui tá friozinho, nublado.
1: Amém, um beijo, obrigada. Finalzinho das férias, né? Lembra que o William participou, mandando áudio, ele tá no exterior e falou que tem um amigo, Hernandes, que tá aprendendo a falar português só porque tá ouvindo a litoral e tá com eles lá. Olha aqui, vamos ouvir o Hernandes.
6: Ei, Sol, bom dia. Esse é o William. É o William aqui de novo. Deixa eu te falar, o Hernandes tá com vergonha de falar, Sol.
1: Ah, não acredito.
6: Fala aqui, Hernandes.
1: Fala, Hernandes.
7: Eu tô com vergonha. Bom dia a todo mundo, a todo povo, por lá. Aqui escutando o litoral na timba.
1: Obrigada, Hernandes. Beijo, William. Adorei sua participação. Agora, ó, participar sempre, hein? Beijo, bom dia e bom trabalho pra vocês.
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2: Na Litoral, eu tô legal. Segundou dia 24 de agosto. Obrigada, meu Deus, por abrir este microfone. Está diante de tantos ouvintes especiais a partir de agora, rasgando a taiobinha comigo. Como eu sempre digo, que rasgar a taioba é ser feliz. Muito obrigada a você que tá aí a partir de agora comigo, Thelma Rocha. Até o meio-dia, tá, gente? Dá aquele bom dia todo especial aqui no nosso WhatsApp, 996526580. Você que tá completando mais um aninho de vida, ó, parabéns, tá? Muitas felicidades. Bora lá juntinho pra começar.
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0: Isso, na Litoral Auto Legal, 7:11, Thelminha Rocha chegando. Bom dia, Thelminha. Deus abençoe nosso dia, hein? Segue o líder, hein? É, menina, 4-1 em cima do Vasco, hein? Flamengo também, 2-1. Vacilo do Flamengo em cima do Cruzeiro. Você tá doido? Nossa senhora, afavare. Ai, meu Deus do céu, aguento vocês não, hein? Marcos Bosta, bom dia, Thelminha, bom dia para todos. A gente acordou com essa imagem linda, gente. É pé de café, não é? Deixa eu ver isso aqui. Ou não é? Tá tudo nuviado aí? O que é isso aqui em cima dos pés de café? Ah, é florzinha? São brotos aí, Marcos? Fala pra mim. Lajinha... Lajinha do Laje, é isso, né? Marcos, Itaguaçu, aquele abraço, Marquinhos. Rebequinha Andrade já tá por aqui, Wanda, São Luís, Brunelli, um abração especial pra você, Bernadette Ló já tá por aqui também, né? É do bairro Honório Fraga, ligadinha aqui na Rádio Litoral. Obrigada, Bernadette. E Wagner, bom dia, Thelminha, ótima semana pra nós. E Wagner aqui, motorista da saúde de Marilândia. Deixa eu mandar mais um abraço aqui, Jadson Dalla Bernardina, aquele abração especial. Ai, Jadson é uma figura, hein? Antônio José de Souza, um abraço especial pra você. Marcos Gargamel já tá por aqui. Renilda Rangel, bom dia, Luísa Amendoim. É nóis, Thelminha, uma alusão pra Sônia, ligadinha na Rádio Litoral. Luísa Amendoim, uhul! Ai, Luísa, você é uma figura. Gilmazão, aquele abraço especial. Daqui a pouquinho eu coloco os áudios de vocês ao vivo. Aproveita, deixa aquele recadinho. Tô aqui esperando por você, tá bom? Nesta segundona, hein? 996526580.
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0: Muito legal, gente. 7h23. 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Geraldo Borracheiro, bom dia na Litoral, tô legal, até o dia. Valeu, Geraldo, aquele abraço, meu querido Ivan, está no Rio de Janeiro, pelo aplicativo também, já tá aqui juntinho comigo. Jader Nunes, seu lá... É, Jader, se eu te pego, Jader, seu flamenguista danado. Jones Torezani, aquele abraço especial. Marcelão, como é que você tá, Marcelo? Tudo bem, meu querido?
1: Bom dia, Thelminha.
0: Bom dia, Marcelo.
1: Bom dia. Marcelo da UBA falando aqui, ó. Tudo normal.
0: Tudo normal, né?
1: Por aqui. Nossa. Latino hoje normal. Um caos, como sempre,
0: um
1: né?
0: Um caos, né?
1: Mas, devendo, passando aí pra desejar um abraço pra todos vocês aí da Litoral. Um abraço pra todo motorista aplicativo em geral. Pessoal da construção civil, chama na bota.
0: Deixa comigo.
1: Pra baixo, contra a mão.
0: É isso, Marcelo. A todos os meus motoristas de aplicativo, aos meus taxistas também, aquele abraço. Fala, Ednilson.
2: Bom dia, Litoral. Bom dia, Thelma Rocha. Ednilson por cá, hein? Segundou, bebê.
0: Segundou, né?
2: Thelminha, mandou um alô aí pro meu pequeno Orlando, pequeno? Amor da minha vida. Fez aniversário ontem, 4 aninhos de idade.
0: Isso, Orlando.
2: E desejo saúde, paz. Eu, a mãe dele, Cristiane, a sua irmã Dominique, vovó Paulina, os tios e tias. Amo muito. Manda um alô pra ele. E agora, na parte da manhã, ele tá em casa ouvindo, hein?
0: Orlando!
2: Ele é louco por você.
0: Orlando!
2: Abraço, tchau, tchau.
0: Que isso! Menino, você não tem 4 anos, não? Você é grande, vai! Meu amor, parabéns pra você, muitas felicidades, que Papai do Céu possa te abençoar, seu lindo!
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está em Jardim Camburi. Thelminha, hoje é dia do artista, todos os artistas de plantão. Aquele abraço especial para vocês, também dia nacional da infância, né? Tá certo. Um abração para Ana Lúcia da Silva Santana, obrigada pelo carinho. Rebequinha Andrade, um abraço, minha linda. Jones Torezani. Beto Penitente também já chegando aqui. Vera Lúcia Marim, você gosta, né, Verinha? Sua danada. Ivan está no Rio de Janeiro, tá curtindo a nossa litoral. Antônio José de Souza, Thelminha, dando aquela carona, hein? Indo para Aracruz de Marilândia. Aracruz, ei, coisa boa. Boa viagem, meu lindo. E não...

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1: Na litoral eu tô legal, tá aí Natanzinho Nilba, até quando? Hein? Andréia, Andréia, até quando, hein, Andréia? Sua linda, um beijo especial pra você, meu amor. Thelminha, tô aqui em Marilândia, Thelminha, receba meu abraço, a linda. Deus transforma. É, Deus é o único que está do nosso lado, meu amor. Um beijo especial pra você, tá bom? Tamo juntinho. Eu também tô aqui do seu ladinho, tá bom? Geilza Alves, sua linda. Thelminha, Thelminha, coloca aí. Deixa eu colocar a Geilza pra falar. Fala,
2: bom
1: meu amor.
2: Bom dia, Thelminha Rocha.
1: Bom dia.
2: Passando aqui pra desejar um feliz aniversário pro meu genro, que eu amo muito. Que Deus dê muitos anos de vida pra ele.
1: Amém.
2: O Wellington Blunk.
1: O Wellington.
2: São Pedro Frio, marido da Andressa.
1: Aí, ó.
2: Manda um alô pra ele, Thelminha. Tô tá na bom. Rádio Literal, tô legal.
1: É, a Andressa já deixou recadinhos pra cantar parabéns para o maridão Wellington. Receba meu abraço, toda a sua família, meu querido. Que Deus te abençoe sempre. Parabéns, parabéns. Que Deus te abençoe. Obrigada por essa audiência maravilhosa, Andressa. Toda a sua família aí, tá bom? Tá aí, Geilza. Aquele abração especial pra você também, minha querida. Gente, 7 horas 45 minutinhos. Você que tá aí grudadinha em Thelminha Rocha quando o assunto é o nascimento de um bebê, né? 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
10: E na Litoral, tô legal. 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
10: Na Litoral, 7h50, bom dia.
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0: coração para Fernandinha Guimarães. Obrigada, Fefe, pelo carinho de sempre aqui comigo, meu querido João Marcos. Já já eu coloco seu áudio ao vivo, tá, João? Obrigada desde já pelo carinho, Beto Jamaica. Choradão, hein, Beto? É, Beto. Pro nosso final de semana, Beto. Tanto pra você como vascaíno, pra mim como flamenguista e botafoguense. Foi bom não, hein, Beto? Ai, ai, ai. Geraldo Mosquete.
1: Bom dia, Thelminha. Rodada péssima pro Flamengo e pro Vasco, hein? Você tá doido. Na litoral, eu tô mais que legal.
0: É isso,
1: bora,
0: Geraldo.
1: Pra cima, que hoje é segunda-feira.
0: Bora, Geraldo. Ótimo começo de semana pra gente, meu querido.
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0: Em Linhares, para esta segunda-feira, um incêndio de grandes proporções consome vegetação às margens da rodovia S248, hein? Ali na altura do distrito de Humaitá. As chamas atingem os dois lados da pista, gerando muita fumaça e risco para os motoristas que trafegam na região.
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0: Em Pancas, para esta segunda-feira, uma mulher sofreu queimaduras de segundo grau nas mãos, pescoço e rosto após tentar queimar lixo usando gasolina. Gente, todo cuidado é pouco, hein? O Núcleo de Operações e Transporte Aéreo Notair prestou socorro imediato à vítima, que foi levada para o hospital regional.
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0: Neste domingo, em Mantenópolis, criminosos armados invadiram uma residência e mataram um homem a tiros. A Polícia Militar fez buscas na região, mas até o momento nenhum suspeito foi detido.
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0: Para esta segunda, em Colatina e Linhares, o agronegócio regional ganhou aí destaque internacional, com gigantes mundiais mirando as propriedades locais. Projetos focados na expansão da ferroirrigação buscam potencializar a produtividade do café conilon capixaba.
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0: Na Litoral, 8 horas, 2 minutinhos.
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0: eu tô legal, meu querido Matheus. Matheus da Silva, é isso, Matheus? Bom dia.
1: Vamos mandar pra família Vicente.
0: Hã?
1: A Pacolatina, velha, na litoral. Fica mais que legal.
0: Valeu, Matheus. Aquele abraço especial pra você. Ricardo Toffoli também, Thelmin. Estou por aqui em Maria das Graças, hein? Obrigada, Ricardo. Gilmazão de Souza. É, Gilmar, tá lá na serra, hein, Gilmar? Ai, não deu pra você e não deu pra mim, né, Gilmar? Os nossos times, hein, Gilmar? É, Gilmar. Edneia Ton, aquele abração especial pra você. Tá no bairro Vista Linda, né? Tá curtindo a nossa litoral. João Marcos, bom dia, bom dia.
2: Bom dia, bom dia, bom dia, Thelminha Rocha. Ó, oh, nós já estamos por cá, hein, ligadinho na nossa litoral.
0: Obrigada, tá meu querido.
2: Ó, oh, hoje eu quero mandar um abraço e um beijo aí pros meus pais. João Batista e Maria Aparecida. E um beijo pra minha esposa também, Eliane Malaguti. É, eles já estão ligadinhos na nossa litoral também. Manda um abraço aí pra gente.
0: Manda, João, com certeza. Um abração especial pra vocês aí. Meu querido Beto, Beto
3: Bom dia,
0: Penitente.
3: Beto
0: Bom
3: Penitente.
0: Dia, Beto.
3: O tempo. Aproveite cada minuto de sua vida.
0: É isso.
3: Nunca busque boas esperanças, porque elas mudam, e não procura pessoas perfeitas, porque elas não existem. Mas busque, acima de tudo, um alguém que saiba o seu verdadeiro valor. Aproveite cada minuto de sua vida. Bom dia, Thelminha.
0: Bom dia.
3: Bom dia, Luiz Amendoim. Bom dia, Leomar de Linhagem. Bom dia, ouvintes da Litoral. Na litoral, estou legal.
0: Valeu, Beto. Bom dia pra nós, meu querido. Rebequinha, Rebequinha.
4: Bom dia, Thelminha. Bom dia, toda a família litoral. Bom dia, bom dia. Segundo. Uma nova semana de paz, bênção e saúde pra todos nós. Sou a Rebeca Andrade, a poderosa, a vovó do Theo. Beijo, beijo pra todo mundo, litoral. Adoro.
0: Valeu, Rebequinha. Oi, Lucas.
5: Ei, Thelminha, bom dia. Segundo, hein? Bom dia pra você, pra toda a Rádio Litoral. Que final de semana espetacular da festa de Colatina, hein?
0: Opa!
5: Calcinha preta bombou.
0: É mesmo?
5: Beijão, Thelminha.
0: Beijão, Lucas.
5: Muito feliz por mais um dia Deus ter permitido levantar e ouvir essa voz maravilhosa sua na melhor, né?
0: Amém.
5: Na Rádio Litoral.
0: Amém.
5: Beijo e um bom dia para todos. Uma ótima semana. Beijão, Thelminha. Abraço.
0: Beijo, Lucas, seu lindo. É, falaram que realmente o show de Calcinha Preta foi lindo. Muitas pessoas que foram para ver o gigante, né? O GG. Ai, mas ele foi bem preparado, GG, tudo escondidinho, né? Ai, gente, mas que bom que vocês curtiram, não é isso? 8 horas, 14 minutinhos.
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0: Na Litoral, muito legal. Um abração pra minha mãe maravilhosa, mãe Maria. Tá lá no bairro Acampamento, né? Tá lá de butuca rasgada. Tá aí, Obinha, comigo. Fez aí uma carninha final de semana, um peru. Que isso, hein, Maria? Nossa Senhora, com aquela polentinha. É, minha mãe, você é demais. Te amo, meu amor. Um beijo especial pra você. Rosângela, Rosângela. Rosângela Aparecida, tá aí juntinho comigo, Edgar Saranha, Jackson Santos Silva, bom dia, Thelminha. Ai, Jackson, um abraço pra você, pra sua filhona maravilhosa. Obrigada por esse carinho, por essa audiência. A Laíde está lá no bairro Recanto da Lagoa. Agora tá trabalhando, né, Lala? Beijo especial pra você também, minha querida e Aparecida Matede, que já chegou chegando. 8h20. 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
2: Existe uma teoria que se chama 90-10, onde uma pessoa tem 90% daquilo que você procura em alguém, só que você foca naqueles 10% que falta. Aí você sai pra rua, se aventura, e realmente você encontra aqueles 10%, mas não se deu conta que perdeu os 90%.

0: na Litoral do Legal, gente. 8 horas 34 minutinhos. Meu querido, minha querida Eusiane Arminda já chegou chegando, falando: Thelminha, festa da colheita. 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E aí, meu amor, boa sorte. Fala, Deco Pintor!
1: Diogo Pintor aí, Arlindo, consultor, Davidson, DR, consultor aí, cabeça de panela, todo mundo geral aí. E aí, veste um vascaíno que eu torci pro Palmeiras.
0: Você torceu pro Palmeiras, eu sei disso. Eu sei, vocês vão... só por causa disso, Deco, vocês vão entrar no rebaixamento. É isso que você quer pro seu time, né? É, Deco, eu não sei se você é vascaíno, não. Torcer pelo Palmeiras pra ver o rebaixamento do Vasco. Afa, Maria, não entendo isso, não, gente. Rosângela Bernardoni, sua linda, bom dia, bom dia.
2: Então, minha, bom dia. Tudo bem com você? Sou eu, Rosângela Bernardoni, do bairro São Miguel. Thelminha, deixa eu mandar um bom dia pra você, pra toda a sua família, pra minha família Bernardoni, pro meu esposo Paulo, os filhos Patrick, Pablo e Pali, pra Fabiola, minha sobrinha Nora, pro Ney Oliver, Diego Lira, Luiz Carlos, o Negão, pra Rose, pra Cris, pra Marina do Colúmbia, pra todos os ouvintes, pro pessoal da Vidraçaria Lunar. E beijos, Thelminha. Tenha um ótimo início de semana.
0: Obrigada, Rosângela. Bom dia, Thelminha. Dia abençoado para nós, Sandra Langerna. Ai, Sandrinha, sua linda. Um beijo para você, meu amor. Obrigada pelo carinho. Dilcilene também, bom dia, Thelminha. Aquele abraço especial aí, obrigada por esse carinho. Mano Moscon também já chegou chegando, hein, mano? Que carro é esse, hein, mano? Nossa senhora, eu fiquei até perturbada.
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0: Jegues!
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2: Na Litoral, tô legal, 8 horas 41 minutinhos. 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

0: Imagens e ideias de amor. É isso, gente. Galerinha grudadinha comigo. Minha querida Marlene Stocco. Bom dia, bom dia.
1: Bom dia, Camila Rocha.
0: Bom dia, Marlene.
1: Aqui é Marlene dos Anjos Stocco de Grissaranha. Hoje eu quero desejar um feliz aniversário para minha filha neta, Kathleen Stocco, que hoje completa mais um ano de vida.
0: Oh.
1: Filho, feliz aniversário. Deus te dê muitos anos de vida e saúde. Que Deus continue te abençoando no seu objetivo da sua vida, no seu estudo, na sua faculdade. Hoje você está no estágio, lá no postinho de Colômbia.
0: Oh,
1: e vovó te
0: boa.
1: Deseja muitos anos de vida e saúde. Felicidade que você continue esta princesa, essa menina linda que a vovó criou com muito amor e carinho.
0: Ai, que linda, Kathleen. Parabéns pra você, meu amor. Muitas felicidades. Tá aí, ó, vovó Marlene, toda a família, desejando tudo de bom. Dá um abração nela por mim, tá bom, Marlene? Guedes, você que é motorista de aplicativo, aquele abraço. Edmar Rodrigues Gonçalves, bom dia, Thelminha, bom dia, Edmar. Edneia Luz, de Vila Nova de Colares, na Serra, também já chegando. Dilcilene, sua linda, aquele abraço. Ah, Adelson Peter, aquele abração pra você. Maria, bom dia, Maria Clara. Maria Clara, sua linda. Um beijo pra você, pra mãezona, pra toda a família, tá bom, meu amor? Maria Fontana também, bom dia, Thelminha. Ótima semana pra gente. Ah, deixa eu ver aqui. Eusiane já deixou recadinhos desde cedo. Meu querido Luciano Alves, Thelminha, manda um abração aí. Ah, para toda a turminha, obrigada pelo carinho. Para o Enio também, né? Flamenguista, meu amigo. Ai, meu Deus. Edivaldo Souza Pontes, aquele abraço. Alan, bom dia, Thelminha. Hoje não tô com muita graça, não. Por que será, Alan? Oh, meu Deus. É vascaíno, né? Entendi. Fica triste não, meu amor. Nós também se lasquemos no final de semana. Ai, vou juntar nossa alegria. Não vou juntar a tristeza não, tá bom? Lesiomar, bom dia, Thelminha. Bom trabalho, Lesiomar. Aquele abração especial pra você, meu querido. Obrigada a todos vocês sintonizados aqui na programação da nossa
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0: E na Litoral, eu tô legal, 9 horas, 1 minutinho. E você que tá aí grudadinha em Thelminha, quando o assunto é o nascimento de um bebê, né? 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

0: tudo isso daqui a pouco. 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

0: bom dia, bom dia. 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Breve em Panca. Gente, Dulce do Nascimento, bom dia, meu amor. Elizabeth Firmino já chegou por aqui, né, sua linda? Beijo para você, para 44 aí. Obrigada pelo carinho. Silvana Herger também. Vitor Carlos Milanesa, aquele abraço. Angelita Duarte, um abração especial para você. O Beto tá lá em Sapucaia, né? Um abração aqui para Rundi Nelly de Oliveira, já deixou recadinho. Tina de Andrade, sua linda, beijo especial pra você. Regiane Ferreira, Aquilane Rogério já chegou chegando. Kelly Cristina, aquele abraço. Tadeia, um beijo especial pra você, meu amor. A Deia que tá no Colômbia, dá um abração na sua filha Maria, tá bom? Valdirene também, Dalmonte, um abraço, tá no Moacir Brotas, tá curtindo a nossa litoral. Oi, Enio, bom dia, bom dia.
1: Bom dia, minha linda amiga Thelma Rocha. É,
0: bom dia. Meu
1: bem. Oi. Tô só vendo aí esse Luciano Alves.
0: Por que com o Luciano?
1: Eu tenho o mesmo sobrenome que eu. É brincadeira.
0: Ele é danado,
1: ele,
0: né?
1: Só vem na hora que o Flamengo ou perde.
0: Tá vendo as piadas.
1: Quando o Flamengo ganha, ele não abre o bico.
0: Não abre o bico,
1: fanfarrão.
0: Né? Fanfarrão.
1: Cê,
0: né?
1: Tá doido. Thelminha, tem um abençoado dia aí.
0: Obrigada.
1: Continua arrasando a taioba aí com essa galera maravilhosa aí.
0: Deixa comigo.
1: Na litoral estamos mais, que legal.
0: Valeu, ei.
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0: Litoral, eu tô legal, minha querida Tatiane já chegou por aqui, Jaqueline Lacerda, sua linda. É, Beto Jamaica, você tá que tá na obra aí, hein? Bom dia para os meus meninos e meninas de obra. Marilúcia Aparecida, aquele abraço. Isabel Vitória também já está por aqui. Dia abençoado para nós, né, Isabel? Um abração do seu esposo aí por mim. Marcos Galvão. Sei lá, sua linda. Boa recuperação para você, meu amor. Já já eu coloco seu áudio ao vivo. Ademir, Letícia Santana, Jackson Santos também, Dulce, Luziana, Angelita, Vitor, todo mundo. Daniele Cristine, sua linda. Beijo para você, meu querido Judismar Antônio. Ai, daqui a pouquinho eu coloco os áudios de vocês ao vivo, tá bom?
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0: Vamos para Cariacica para esta segunda-feira. Um homem de 25 anos morre em confronto armado com a polícia militar após denúncias de criminosos na região. Por segurança, frotas de ônibus circulam escoltadas em bairros

0: vizinhos nesta manhã.
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0: Neste domingo em Anchieta, um policial militar de folga mata a tiro, gente, um agressor que esfaqueou um cabeleireiro dentro de uma igreja. O suspeito ameaçava o pastor e fiéis quando o soldado interveio. A vítima está internada em estado grave.
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0: Neste domingo em Guarapari, a polícia prendeu o ex-vereador Enes Soares de Carvalho após atropelar um motoboy e fugir sem prestar socorro. O político foi autuado por embriaguez ao volante e lesão corporal culposa.
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0: Já em Vitória, para esta segunda-feira, estudantes capixabas recebem nova parcela do programa Pé de Meia a partir de hoje. Os pagamentos seguem o calendário oficial do governo e beneficiam milhares de alunos do ensino público do estado.
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0: E no Litoral Tô Legal, 9 horas, gente, 43 minutinhos. Você que tá aí grudadinha em Thelminha Rocha, bora falar de coisa boa, bora pra Cipolate. 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

0: Litoral do Legal. Daqui a pouquinho tem 60 minutos de músicas aqui na nossa Litoral, 9 horas 57 minutinhos. Meu querido Judismar.
1: Thelminha Rocha, muito bom dia.
0: Judismar.
1: No final de semana, cada gol que o Vasco levava, eu lembrava de você. O que eu falei que esse jogo já tava tudo armado, Thelminha?
0: Tudo armado?
1: Bom
0: é?
1: Dia, boa semana abençoada para todos os ouvintes do Litoral aí.
0: Eu
1: avisei, não torce pro Vasco, Thelma. Não torce pro Vasco, Thelma. Que dá azar, tá vendo aí o que aconteceu?
0: Ixi, Maria, 4-1, né, menina? Ai, Jesus amado. Marcinha Brite, sua linda, um beijo especial pra você, meu amor. Galerinha que tá no bairro Resistência em Vitória, tá curtindo a nossa Litoral. Bom dia, Thelminha, na Litoral, tô legal. Rodrigo Pestana, tá aqui, ó, bairro Pôr do Sol. Deixa eu ver mais, Creuzinha também, Creuza de Oliveira, sua linda, um beijo especial pra você. A Zira já tá lá naquele pãozinho com café com leite, né, Zira? Um abraço especial pra você também. Tina Andrade, bom dia, Tininha.
2: Bom dia, Thelminha. Bom dia, bom dia, bom dia.
0: Bora,
2: uma
0: né?
2: Uma boa semana pra nós.
0: Pra nós, meu amor. Cadê o Marcos? Marcos Galvão. Bom dia, Marcos.
3: Bom dia, Thelminha. Aqui é o Marcos Galvão. Vamos pra cima, onde o Vasco levou uma lapada, hein?
0: Lapada, né? Nossa senhora.
3: O Vasco aí no hoje tá tudo de molho. Bora! Vamos pra cima, Thelminha. Boa segunda-feira.
0: Fica com Deus. Mas nós perdemos também 2-1 em cima do Cruzeiro, né? Cruzeiro não deixou baixo pra nós. É, gente. Sei não. Oi, Tatiane, sua linda.
4: Bom dia, Litoral. Bom dia, Thelminha Rocha. Segundo ano, graças a Deus.
0: Amém, minha
4: vamos. Que vamos.
0: Bora.
4: Se Deus permitiu a gente levantar e respirar,
0: é isso.
4: Porque é a vida que segue, né, então?
0: Com certeza, tá?
4: Ótimo dia a todos aí. Deus abençoe a nossa semana em nome de Jesus. Na Litoral, estou mais que legal.
0: Valeu, meu amor. Um abraço especial pra você. Oi, Seila.
5: Bom dia, gatona.
0: Bom dia, meu
5: tudo
0: amor.
5: Bem?
0: Tudo bem.
5: Tudo bem aqui, hein?
0: Que bom.
5: Só me recuperando, Thelminha.
0: Oh,
5: doida pra voltar ativo. Você sabe que a gente é elétrica igual eu, você.
0: É verdade.
5: A gente quer trabalhar, a gente não quer ficar deitada,
0: não,
5: né?
0: Não, jamais.
5: E tá difícil, hein, Thelminha, esses dias. Tá muito difícil. Mas vamos se cuidar pra poder voltar 100%, né?
0: É isso.
5: Passando aqui pra te desejar uma excelente semana pra todos os ouvintes da Litoral, pra você. Que a gente possa ter um dia mais que abençoado. Tô aqui dando uma ajeitadinha nas vasilhas, Thelminha, pra poder não ficar 100% à toa, né? E te ouvindo, tô aqui ligadinha, tá
0: bom,
5: bem?
0: Tá
5: beijo.
0: Bom. Beijo, Seila. Ótima recuperação pra você, meu amor. 9 horas 59 minutinhos. 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

0: Fica aí, daqui a pouco mais músicas.
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19: Na Litoral 10 e 4.
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0: Litoral, eu tô legal. Gente, 10 horas 23 minutinhos. Você que tá aí grudadinha em Thelminha Rocha nessa manhãzinha maravilhosa. Deixa eu mandar uma alusão pro Ivan. Ivan que está no Rio de Janeiro. Baixou o aplicativo, né, Ivan? Um abraço especial pra você, Edmar Rodrigues Gonçalves. Fernandinha, Fernandinha, bom dia, bom dia.
1: Buenos dias, Thelminha. Sou eu, Fernanda Alves. Tô ligado na Litoral. Thelminha, hoje os Vascaínos tá feliz, né? Mesmo ter perdido, né? Porque ele sabe que vão ajudar o Palmeiras e não o Flamengo. É, gente, falar nada não, tá?
0: Oh, meu Deus.
1: Mas
0: do
1: nunca
0: céu.
1: Que um vascaíno vai ajudar um flamenguista,
0: nunca,
1: né? Não,
0: então, jamais,
1: minha. Mas deixa eles. O que é bom tá pra vir.
0: Que
1: né?
0: Isso?
1: Como dizem em Portugal, nem a baraca cabana.
0: Que
1: beijinhos,
0: isso?
1: Que duches na Litoral. Tô mais que legal.
0: Obrigada, Fefe. Um abraço especial pra você. Aquilane, Aquilane Rochero. Fala comigo.
2: Tô linda.

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2: Naquele pique, hein? É assim, ó.

0: Litoral, eu tô legal, 10 horas 37 minutinhos. 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Nós temos para você também Parque Play Gabi, uma cartela com 5 ingressos. 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E daqui a pouquinho também essa cartela valendo aí, ó, para você. No dia 5 de setembro haverá ação entre amigos. Serão sorteados sacas de café. É a primeira festa da colheita de lajinhas de pancas no Galpão João Menaldi. Tá afim? Manda o seu nome completo, bairro e seu telefone, as palavrinhas Festa da Colheita. Festa da Colheita. Manda essas palavrinhas aí que daqui a pouquinho a gente faz o sorteio desta cartela valendo soca de café pra você. Um abração pra Leonarda, sua linda. Bom dia, meu amor. Tá no bairro Novo Horizonte? Tá curtindo a nossa Litoral? Tatiana Rodrigues também já chegou por aqui. Terezinha, sua linda. Um beijo, Terezinha. Rondinelli Rodrigues, Valdirene também já tá por aqui. Daniele, um beijo para você, para o meu pequeno Matias. Um abração para a Alessandra Aruda, também já deixou recadinhos. Todo mundo, ó. Valcita. Ah, tá. A galerinha tá querendo aqui, né? Ai, eu sei.
1: Aqui é o Dedel de Laranja da Terra.
0: Ô, Dedel.
1: Ligado na Litoral.
0: É isso, Dedel. Um abração especial para você. Galerinha tá lá no Córrego do Almoço. Meu querido José Carlos também, que já deixou recadinhos. Beto Jamaica já tá por aqui, né, Beto?
2: Ô, Dama Rocha.
0: Ô,
2: manda um alô aqui pra turma do Arlindo. Tô aqui na obra dele aqui, vim pegar umas latinhas.
0: Latinha?
2: Que fica jogando aqui e eu faço reciclagem.
0: Você faz reciclagem, né?
2: Senão eu não ganho meu din-din pra comprar o corotinho.
0: Ô, corotinho, você toma jeito, vai tomar aquele gengibre seu, é, Beto Jamaica.
3: Bom dia, Litoral, bom dia, Thelminha, bom dia a todos, boa segunda-feira.
0: Pra nós, Thelminha. Oi.
3: A frase do dia hoje é paz, felicidade e bondade.
0: Amém.
3: Deus abençoe nosso dia. Boa segunda-feira a todos.
0: Obrigada.
3: Gilmarzinho do aeroporto.
0: Ô, Gilmar.
3: Marcando presença mais uma vez nessa audiência. Maravilhosa. Um abraço, Thelma.
0: Obrigada, Gilmar, pelo carinho de sempre aqui comigo, tá bom, meu querido?
4: Bom dia, Thelminha.
0: Maria Aparecida.
4: Que Papai do Céu nos abençoe.
0: Amém, meu amor.
4: Tô meio assumida.
0: É verdade.
4: Trabalhando fora, mas sempre ligadinha na Litoral.
0: Oh, coisa linda, gente.
4: Esperando umas gripes bravas.
0: Mas
4: vamos com fé em Deus que a gente vence, né?
0: É isso, meu amor.
4: É, um dia depois do outro e Deus na frente.
0: Amém, Maria Aparecida. Boa recuperação, tá bom, sua linda?
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0: Litoral, tô legal, Ezanete Cristiano, é bebida da ferida, 10h54, minha querida Danizinha, Daniele Cristine. Bom dia, Thelminha, sua linda, manda um abraço pra gente aqui da creche Irmã Sheila. Vocês aí, aquele abraço bem apertadinho, turminha que eu amo, tá? Um abraço, obrigada, tá, Dani, pelo carinho de sempre aqui comigo. Deixa eu mandar um alusão para a Tatiane Rodrigues. Tá aqui também Marlene. Marlene, sua dona Jaya.
1: Bom dia, Thelminha. Olha nós aqui outra vez. Marlene do Bairro São Marcos. Põe uma música boa aí pra nós. Passa.
0: Deixa
1: aí
0: comigo, sua flamenguista da Jaya. Ai, Marlene. Camille Munante também já deixa um recadinho. Gerlane, sua linda, beijo pra você. Beto, Cida e São, hein? Que é isso, hein? Bom dia, Thelminha, sucesso. Um cachamel e no gengibre? Aí me quebra. O Beto Jamaica pira o cabeção com isso aí. Ai, meu Deus do céu, vocês são demais. Fernanda Alves, aquele abraço. Eliane também já tá por aqui. Deixa eu ver aqui. Ah, Stephanie Cruz, bom dia, Thelminha, galerinha da Rádio Litoral. Olha o Ravi. Ai, que lindo, gente. Bairro São Silvano. E esses castinhos de Ravi, meu Deus do céu. Coisa mais linda. Dá um abração nele por mim, tá bom? Flamenguista, sim! Não tô te estranhando, não, Marlene! Tá, você é minha flamenguista! Pronto, agora você tá lascada comigo, mulher! Ai, meu Deus! Zira! Nossa, Zira, que comidinha gosto que tem o minha, cozido de legumes! Ah, gente! Aí vocês me quebram no meio. Oh, meu Deus, que delícia esse cozido aí. 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

0: Fica aí, daqui a pouco mais músicas.
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3: Na litoral, 11 horas.
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0: fazer o quê?
1: Esses pensamentos intrusivos, né? Meu Deus, no Litoral Tô Legal, tá aí Thiaguinho, 11 horas 20 minutinhos. 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Um abração para o Kleber de Assis, já chegou por aqui. Maria Aparecida Bastos também, aquele abração especial para você. João Carlinhos, um abraço, João. Tá no bairro Ayrton Senna. Minha querida Miriam Costa. Ai, valeu, valeu, gente, pelo carinho de cada um de vocês sintonizados aqui. Eliane de Oliveira, do bairro Ayrton Senna, também já deixou recadinho. José Moura, aquele abração esperto para você aí. Tatiane Rodrigues, minha querida Priscila, sua linda, tá no bairro Ayrton Senna. Isabel Vitória. É isso, todo mundo já deixando recadinhos e você também pode. Fábio Freire. Ai, Fabinho Potência. Um abraço especial pra você, pra Angélica, pra toda a sua família. Obrigada por esse carinho e bora lá que a festa continua.
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1: E na Litoral do Legal, 11 horas 31 minutinhos. Vamos para Brasília para esta segunda-feira. O debate sobre a política externa esquenta nas campanhas presidenciais. Candidatos apresentam propostas focadas na aproximação comercial com a Ásia e os Estados Unidos, além de mudanças no Mercosul.
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1: Nova pesquisa Datafolha revela que 50% dos eleitores brasileiros acreditam na de países estrangeiros interferirem no pleito nacional deste ano.
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1: Para esta segunda-feira em São Paulo, uma operação internacional da Interpol prende criminosos acusados de tortura clínica em território paulista. A ação conjunta mobilizou autoridades policiais de Portugal para capturar os foragidos.
0: Hashtag Se Liga Litoral.
1: E cientistas alertam para o fortalecimento do fenômeno do El Niño. O aquecimento atípico deve provocar extremos climáticos globais e secas severas, afetando diretamente a produção de alimentos e da economia.
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0: Sensacional, muito legal. Gente, 11 horas 42 minutinhos. Você que tá aí grudadinho, então, minha rocha, vou fazer o resultado acontecer aqui. Peraí, deixa eu pegar minha vinhetinha. Ai, saindo aqui, Parque Play, Gabi, são 5 ingressos, tá? 5 ingressos para o Parque Play, Gabi. Deixa eu ver aqui. E de acordo com a prefeitura, entrei lá no site da prefeitura, o parque funciona de quinta a domingo e vai até o dia 7, tá, gente? Quinta, sexta, sábado e domingo e vai até o dia 7 de setembro, tá certo? Então, quem faturou 5 ingressos aqui foi a Eliane de Oliveira. Ela é do bairro Ayrton Senna, final de telefone 7947. Eliane de Oliveira, do bairro Ayrton Senna, final de telefone 7947, faturando 5 ingressos para o Parque Play Gabi. E quem faturou a cartela para a festa da colheita pode levar saca de café para casa, hein? Jones Clay da Silva Mota, é do bairro Gordiano Guimarães. Jones Clay da Silva Mota, do bairro Gordiano Guimarães, final de telefone 4281, faturando cartela para a festa da colheita. E à tarde, com o Tiroga, tem muito mais para vocês, tá bom?
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programa Litoral, muito legal, tá aí, sucesso de Thiago Soares, só amantes, hein? Ai, adeus, adeus! Ai, eu queria ficar mais um cadinho, né? Mas amanhã a gente tá de volta aqui às 7 horas da matina, já já tem Bruninho, tem Natizinha, a partir das 2 tem ele, meu querido Tiroga. Gente, eu vou saindo de fininho, mas deixando aí com muito carinho o meu abraço e meu beijinho, assim, ó, mas só pra você e até amanhã, se Deus quiser.

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1: Vai começar. Começou.
4: Chama, moleque.
3: Chama.
1: Tá, boa tarde aí.
4: Boa tarde, Bruninho. Boa tarde, Natizinho.
3: Boa tarde, minhas delícias.

0: Adoro! E sua participação no WhatsApp é liberada pra você mandar boa tarde!
1: Então manda agora no 999-86-1050!
0: E vamos liberar presente, Nadzinha?
1: O que tem de bom aí? Meu negócio tá descarregado!
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1: Amo.
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0: 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Nome completo também.
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0: Vamos começar com Alex Warren.

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0: Na Litoral, eu tô legal, Thiaguinho! 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
0: Muita música pra você no melhor horário de almoço do mundo.
3: Então já chama no contatinho aqui no 999-861050.
0: Railan da Ponte Grande já tá lá almoçando, Nath.
3: Um abraço pra você, Railan. Tá almoçando o quê?
0: Tá almoçando um omelete e um arroz.
3: E um tomate e uma pimenta. Uma pimenta, né?
0: Nossa, é isso aí. Um omelete, arroz e pimenta. E tem uma itaipava ali também.
3: É, que mistura, né? Que
0: mistura, meu amigo.
3: Abraço pra Fernanda Peron, do bairro República. Bernadette Mendes, de Cocal também.
0: E eu quero saber o seguinte.
3: E a festa que você foi do Corujão?
0: Que dia que é hoje?
3: Hoje? Não sei que dia que é.
0: Que dia que é hoje?
4: 24 de agosto, segunda-feira. Boa tarde, Bruninho. Boa tarde, Natizinha. Boa tarde, meus amigos, amigos de grupo, moradores do bairro Bonfim, ouvindo eleitoral. Luiz Corujão, do bairro Bonfim. Bruninho, eu queria agradecer a você pela sua presença ontem lá no bar do Edinho.
0: Eu fui lá.
4: Na comunidade do bairro Bonfim. Todos lá elogiaram você bastante, Bruninho. Uhum. Você é um cara humilde, um cara carismático, pena... muito simpático.
3: Você agora conta a verdade.
4: Deu pra você tomar aquela geladinha. Mas deixa pra próxima. Vamos que vamos. Se liga na Litoral que você fica mais que legal.
3: É, cadê mais nós?
0: É, não, faltou. Faltou muito.
3: Ah, Corujão.
0: Ô, Luiz, vocês me acharam legal que eu tava de cara ontem. Você imagina quando eu chegar aí, quando eu puder beber. Aí vai ser maneiro. Vai o Nath aí em cima pro Bonfim. Nós vamos tomar uma lá com o Luiz Corujão.
3: Gostei, vamos marcar esse dia aí. Eu quero ir também. Gostei dos vídeos lá que você fez no Bonfim.
0: Eu vou lá tomar uma lá no Bonfim. Luiz Corujão, o pessoal lá é maneiro, velho. Gosto do Luiz Corujão.
3: Abraço pra você, Corujão. Vamos marcar esse rolê aí, hein?
0: Vamos marcar
3: é
0: esse rolê.
3: É o nome, é o bar de quem, do mesmo?
0: É o bar do...
3: Do Rony?
0: Não.
3: Ih, esquecemos o nome do bar. É o bar.
0: É o bar lá do amigo lá.
3: É o bar lá do amigo lá.
0: Beleza. Valeu, Luiz Corujão. Agora, tem um lugar aí que a gente tem que ir, cara.
3: Não vou pra Japira.
0: Não tô falando de Japira.
3: Ah, tá. Antes que você fale, então.
0: Não, mas se você quiser ir, a
3: gente não, não quero, também. Não.
0: Vou a gente tem que ir no aniversário do Antônio de Alto Laje.
3: É que dia?
5: Boa tarde, Natizinha. Boa tarde, Bruninho, molecota. Antônio de Alto Laje, o gato branco, charmoso e cheiroso. Como estamos na hora do almoço? Olha o almoço aí.
0: Bonito.
5: Uma sala de brócolis.
0: Poxa, tá bonito.
5: Ovo. E couve-flor. Uma cebolinha pra incrementar.
0: Tá bom.
5: E o arroz, feijão, feijoada e uma carninha de frango aí cozida.
0: Minha
5: bora
0: nossa,
5: que bora.
0: Que mistura.
5: Um abraço pra vocês, pra todos os ouvintes. Que Deus abençoe nossa semana.
0: Isso aí, que é a semana de aniversário. Ele não falou aqui, mas ele falou mais cedo. É a semana do aniversário dele.
3: Ah, então happy birthday. Desde já, Antônio.
0: Nós vamos sair na sua casa no final de semana aí.
3: Pode ter certeza que a gente vai sim.
0: Vamos.
3: Faz aquele almoço bem caprichado, sabe?
0: Fechou. Agora, sabe pra onde que a Natizinha vai também?
3: Não vou pra Japira.
0: Vai pra Japira sim.
3: Não vou pra Japira, não. Não vou.
6: Boa tarde, Bruninha, amiga Nath.
3: Amiga Nath.
6: Matheus, me deu o marido, volta pra casa. Aproveitar a última semana de férias, né? Segundo um trabalho de novo.
3: Uhum.
6: Segunda Aparecida, calção nova. Vamos sábado lá no Campo do Jordão.
0: Aí, ó. Tá viajado.
3: Já foi?
0: Nunca.
3: Campo do Jordão?
6: Sim, litoral.
3: Já foi Aparecida?
6: Tá legal. Ai.
0: O cara tá lá em Aparecida gemendo, Nath.
3: Cidinha chega lá e vê, fala assim, meu Deus, tem de piedade desse homem.
0: Ela tá assim, nem eu na causa.
7: É, Regina. Tudo papo. 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
1: 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Essa é a nossa música, meu pai.

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0: 999-86-1050.
1: E você participa também mandando seu beijo, seu boa tarde, seu alô, seu áudio. Igual o meu kids lá do Santo Inês. Mandou mensagem aqui pra mandar beijo pra irmã de Leusa também. Valeu, meu kids!
0: Abraço pra você, lindeza, pro Gilberuber. Encontrei Gilberuber sábado, lá no restaurante pertinho de casa, você acredita?
1: Ele tava lá perto da sua casa, naquele lá naquele restaurante perto da sua casa?
0: Lá no restaurante perto de casa, você acredita?
1: Naquele.
0: Ele tava lá comendo aquela marmita.
1: Restaurante da Sharon.
0: Isso é você que tá falando. É você que tá falando.
1: Alô, Gilberuber.
0: Tanto é que eu falei, ué, Gilberuber, você sempre vem aqui. Ele, não, né, tizinha, eu tô sempre por aqui. Eu falei, ué, você nunca me falou nada?
1: Cara de pau,
0: entendeu? É, eu acho que ele queria ficar um pouco na encolha, mas não deu certo, não.
1: Ô, Dorme!
2: Boa tarde, Litoral! Boa tarde, Bruni, moleque!
0: Boa tarde!
2: Boa tarde, Natizinha, rainha do Miguel!
1: Oi.
2: Aqui é o Dorme, da Vila!
0: Da Vila!
2: Eu estou passando para dizer para vocês que hoje tem Botafogo e Atlético Paranaense! Fale nele, fogão!
1: Nossa, chega que o microfone do celular dele estoura, velho.
0: Exatamente, tem que trocar a caixinha do alto-falante semana por semana.
1: Exatamente.
0: Você tá doido?
1: Ô, Kelly!
3: Boa tarde, pessoal da Litoral.
1: Oi.
0: Boa tarde,
3: Nath. Boa tarde, Bruninho.
1: Oi.
3: Caraca, molecote, fala pra nós. Flamengo foi ruim, mas o Vasco... Ai, meu Deus do céu.
1: Eu tô feliz, menino.
3: Aquilo que é descer ladeira abaixo mesmo.
1: Eu tô feliz.
3: Nossa, mãe. Mas vamos que vamos. Vamos pra cima, que tá tudo certo. Segunda-feira e bora que bora.
1: O Vasco perdeu, mas eu tô feliz porque o Flamengo também perdeu. E tá ótimo. Tá ótimo.
0: Foram duas chicotadas esse final de semana.
1: Tá ótimo.
0: Você tá doido? Como que pode, né? Ganha do Cruzeiro um dia e depois perde pro mesmo time, gente. Não dá pra entender, não.
1: Não tô achando nada
0: disso. Não dá pra entender, não.
1: Na dica de nada.
0: Ai, ai.
1: Oi.
4: Boa tarde, Bruninho.
0: Boa tarde.
4: Boa tarde, Natizinha.
0: Oi.
4: Raquel Dilsani. Eu moro em São José dos Calçados.
0: Oi, linda.
4: Quero mandar um alô pra minha filha Jéssica, que mora em Cachoeiro, lá no Jusso Carone. Pra Mal Encarado, para o meu filho Jones, para o meu netinho Gael, para o meu
0: igual do Corujão?
4: Filho Daniel, para minha nora Kelly, para o meu filho Aldemir Alcemi Alcione, e para você, Bruninho, Natizinha,
0: na
4: Litoral. Tá legal.
1: Valeu, amiga.
0: Um beijo pra você, lindeza, pra toda a sua família também.
1: Meio-dia 42.

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0: Obrigado, Goiânia!
1: Na Litrota Legal, 12h58 agora. Bora pro intervalo e voltamos já com mais música.
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1: Ah, canção rei! Isso aqui tem que ter sentimento. Despeito!

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1: 1:20! Vamos direto com a participação do povo no Zap, Nath!
3: Aqui no 999-86-1050!
1: Fala, Gilvan!
4: E Nathzinho, boa tarde!
1: Oi!
4: E Bruninho?
1: Ué?
4: Nós estamos ferrados, hein, bicho?
3: Ah.
4: Nosso Vasco, Deus me livre!
1: Tá demais!
4: Vou trocar de time!
1: Troca não, velho!
4: Vou trocar de time! Jeito.
1: Troca não, seja resiliente!
3: Eu acho que é a melhor coisa que ele pensou nos últimos dias, tá? Trocar de time.
1: Resiliência.
3: Ah, pronto.
1: Oi.
5: Boa tarde, molecote. Boa tarde, Natizinho. Boa tarde, toda da família Litoral.
1: Rebeca.
5: Rebeca Andrade de Colatina. Que pena, vocês perderam o show do Léo Santana. Foi maravilhoso. Calcinha preta, né, se fala. Maravilhoso, maravilhoso.
1: Tava lá na sua gaveta?
5: Rebeca Andrade de Colatina. Beijos. Aí, molecote, não mexe nas minhas gavetas.
3: Ah. Abraço pra você, Rebeca. Faltou só o cantor das gavetas pra ela lá.
1: Será que ela achou calcinha preta dentro das gavetas dela?
3: É uma boa pergunta.
1: Acho que é.
3: Uma boa. O que que tem na gaveta da Rebeca Andrade?
1: As calcinhas, lógico.
3: Ai, ai.
1: Vaguinho Bike de Linhares. Encontrei com ele lá, Nath.
3: É mesmo?
6: Bruninho. Bom dia, Nath.
3: Quanta gente boa você encontrou
6: lá. Nath, Bruninho pegou na fivela do alemão do forró,
3: mesmo?
6: Você acredita?
3: É mesmo, Bruninho? Você pegou?
1: Peguei gostoso, com a mão cheia ainda.
3: Eu imagino. Guloso, né, gente? Guloso.
1: Alô, Vaguinho. A Denilda tá ouvindo também. Fala, Denilda.
7: Ei. Boa tarde, boa tarde, boa tarde, molecote.
1: E aí, Denilda?
7: A pergunta que não quer calar. Você estava em Linhares ontem, você veio em Linhares, você vai te mandar foto nossa aí, que nós tiramos.
1: Tirou.
7: Você também pode... tirou foto com o Matheus Trevisani?
1: Não.
7: Aí, Natizinha, pergunta aí, a pergunta que não quer calar, será que ele tirou foto com o Matheus Trevisani?
3: E aí?
1: A Denilda, eu fui lá em Japira atrás do Matheus.
3: Só que não deu, né?
1: Matheus, não deu.
3: Porque tá em Aparecida.
1: Ele tá em Aparecida, porque se tivesse lá, dava.
3: É, aí dava pra dar, né?
1: Ô, Matheus tá lá em Aparecida do Norte rezando.
3: Entendi, aí não deu pra dar pra ele lá no
1: não
3: oi, né?
1: Não deu pra dar aquele oi pro Matheus
3: em Japira, lá. Entendi. Mas na próxima, né, Bruninho? Quem sabe?
1: Na próxima vai dar.
3: É, dá muita coisa. A Marineide Gonçalves, de Residencial, de Residencial Coqueiral, tá em Vila Velha. Beijo pra você.
1: Ô, Hendrick!
8: Bruninho, moleque! Bruninho! Meu Deus do céu, gente! A gente tentando torcer pro Vasco.
3: Uhum.
8: E o Vasco me faz isso. Apesar que também a gente não ganhou o Cruzeirinho, né? Abraço, molecote!
1: Valeu, molecote!
3: Valeu, molecote!
9: Valeu, molecote!
3: É o sujo falando mal lavado mesmo.
1: Ó.
10: Bom dia, Bruninho.
1: Jaque.
10: Olha, eu sou vascaína e posso dizer, prefiro muito mais ser vascaína do que flamenguista, porque a gente tá acostumado. Então, quando perde, não é uma surpresa. A gente não fica decepcionado. Agora, quando ganha, a gente fica muito feliz, diferente dos flamenguistas.
1: Verdade.
10: Que quando perde, o mundo acaba.
1: Verdade.
10: Pra gente não, a gente é acostumado já
3: a perder,
10: com
3: né?
10: decepções.
1: Que estresse.
10: Então, se a gente torce pro Vasco, a gente não sofre com mais nada nessa vida.
1: Tá bom, Jaque. Era melhor não ter falado nada.
3: Ai.
1: Soninha de André Carlone tá ouvindo. Geisebel lá de Serramar também mandando beijo pra toda a tropa dela.
3: Abraço pro Cláudio Lourenço do Hélio Ferraz, Marcinha Brit Resistência e Carla de Jesus em Barcelona.
1: Ô Beto.
11: Juninho, molecote.
3: Ei, Juninho.
11: Vocês têm que ficar felizes. Vocês vascaínos têm que ficar felizes.
1: A gente vai do Vasco, gente. Chega.
11: Mas vocês têm que ficar felizes, sabia?
3: Porque
11: a dona Leila está querendo comprar o time do Vasco.
1: Uhum.
11: Imagina só o time do Vasco com a dona Leila botando dinheirinho lá.
1: É.
11: Já pensou?
3: O plim-plim dela.
11: Coitadinho do Flamengo, do Botafogo.
1: É.
11: Já pensou o Vasquinho com um estádio novinho?
1: Uhum. O que eu tô pensando é o dinheiro dela no meu bolso. No Vasco, ó, que se lasque. Eu queria o dinheiro dela no meu bolso.
3: Aí seria muito melhor, né?
1: Sim.
3: O Vasco não tem salvação não, gente. Pelo amor de Deus.
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0: E ó, tá rolando 45 minutos de música, edição premiada!
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0: Agora 1h37, tá na hora de chamar o Will Loyola, que vai bater aquele papo com a gente do que tá rolando na tela da TV Gazeta. Will, boa tarde,
2: boa
0: chega
2: tarde,
0: pra cá.
2: Will.
3: Boa tarde, Nath, Bruninho, fofoquinhas! Fofoquinhas boas!
0: Fofoquinhas com o Will.
3: Eu preciso ainda, Jonas Brown ainda não me deu moral, cês... não fez minha vinheta.
0: Tá muito atrasado.
3: Eu tô sem moral mesmo.
0: Sem moral.
2: É, Will, mas já foi melhor, hein?
3: Eu vou comprar ele com Heineken.
2: Uhum.
3: Talvez eu consiga. Aí fiz propaganda.
2: Ai, ai.
3: Verdinha. Ó, eu vim aqui com duas fofocas quentes da televisão.
2: Quais são?
3: A primeira é: vocês são bons de cantar no chuveiro?
2: É.
0: O chuveiro nunca reclamou.
3: Nunca reclamou, né?
2: Você não, nunca deu nada.
3: Você é mais do pop ou do pagode?
2: Pagode.
3: Pagodeiro. Bruninho, nem vou perguntar.
0: É.
3: Você tem cara de pagodeiro, Bruninho.
0: Tem cara de pagodeiro. Oh, meu Deus.
3: Mas você gosta de um pagode?
0: Eu gosto de pagode.
3: Menos é mais.
0: Ô, oh, belo.
3: Belo.
2: A gente vai cantar no chuveiro com eles?
3: Não, ainda bem que não.
0: Eu ia falar
3: assim, vai ter um reality novo aí que estreia amanhã, né, na TV Gazeta, que é o Estrelas da Casa. Um novo formato. Inclusive, o Belo vai estar lá.
0: O Belo!
3: Porque
0: que
3: ele
0: belo
3: tem
0: programa.
3: Que belo programa. Ele vai ter responsabilidade de montar um novo grupo de pagode. Enquanto o irmão da Sandy, o Júnior, tem a missão de montar um novo grupo pop do Brasil. Olha que missão vai ser. É o novo Estrelas da Casa, todo repaginado, todo novo. E aí são dois grupos e amanhã já começa a montar. O Júnior amanhã vai se montar os 12 selecionados, tem um monte de participantes até então, pré-selecionado, a galera pode voltar de casa. E na quinta o Belo vai montar o grupo dele de pagode e eles vão competir entre eles. Ou vai ser um grupo de pop ou vai ser um grupo do pagode que vai ser o grande campeão do Estrelas da Casa.
0: Mas vai ter os dois grupos.
3: Os dois grupos vão estar lá o tempo todo disputando. E aí o Belo comentou e o Júnior comentou e a Anitta vai lá dando consultorias também pra galera. Ou seja, formar um grupo aí, a gente vai acompanhar esse processo de formação desse novo grupo aí.
0: E esse grupo vai ter quantidade?
3: Tem quantidade. Eles começam em 12, né? 12 participantes. E eles vão eliminando...
0: 12 em cada grupo?
3: 12 em cada
0: 24
3: grupo.
0: 24 pessoas lá dentro.
3: 24 pessoas lá dentro. E eles vão eliminando aos poucos os que vão ficando até formar, acho que são 4 ou 5, não sei, que ficam no grupo. No final. Um reality diferente pra gente acompanhar, meu filho.
0: É diferente.
2: É, vem novo Bros, Muji.
3: É, vamos ver o que vem por aí.
0: Uma dúvida. O Estrelas da Casa, o pessoal fica lá mesmo, confinado, igual o Big Brother?
3: Eles ficavam até o ano passado, esse ano tem uma mudança.
0: Ah, tá.
3: E ano passado eles não ficavam confinados também, não. Eles saíam pra fazer atividades, tinham acesso a outras pessoas. Esse ano tem novidades, que a gente vai contar amanhã.
0: Entendi.
3: Eles não vão estar mais confinados. Agora eles vão andar pelos estúdios Globo, cada hora eles vão estar num lugar diferente, conhecendo pessoas.
0: Mas aí eles dormem lá na casa.
3: Esse ano tem uma surpresa aí que eles vão contar só amanhã sobre como que vai ser isso.
2: Não
3: vai
2: ter
3: confinamento.
0: Não quer contar.
3: Eu não quero contar.
0: Não quer contar.
3: Porque não tem confinamento. Pronto.
0: Não tem. Mas eles têm acesso a telefone, vídeo.
3: Tem, normal. Eles vão ter que. Inclusive, eles têm que produzir conteúdo também para as redes sociais dele, para ir cativando o público. Igual eles já faziam lá dentro da casa também.
0: Entendi.
3: Então eles vão ter acesso à produção também de conteúdo.
2: Entendi.
3: Babado, menino.
0: É diferenciado.
2: É, tô vendo isso.
3: Gostei também. Tô gostando.
2: Curiosa.
3: Bem. Vou embora que eu já fofoquei demais, não sei nem quanto tempo já foi.
0: Que foi?
3: E como é que foi o Vasco, hein?
0: Não sei, teve jogo.
2: Vou tocar música, né?
3: Tchau, gente, boa semana.
0: Continua! O Will também, ó, vou bloquear ele de vir aqui.
3: Ai,
0: véio.
3: Bloqueia não.
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0: Agora, 1h58, estamos fechando a rede Litoral para Linhares, Colatina e Cachoeiro.
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12: 1h59.
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Astral. Olá, muito boa tarde, que bom que você tá com a gente, é 95,3, muito prazer, eu sou o Tiroga, chegando nessa tarde aí de segunda-feira, 24 de agosto, seja muito bem-vindo, seja muito bem-vinda, a festa tá começando, entre e fique à vontade, vamos servir aqui o seu artista e suas músicas.

0: Litoral, eu tô legal, Léo Santana e Pablo, ele ou eu, teve Jorge Matheus, Mari Fernandes, Laona Prado, festa rolando e tem promoção pra você também. 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

0: Mariana Fagundes!
1: Na Litoral é tão legal, se apresentaram cantando. Peão todo tatuado, é a nossa festa. Entre, fique à vontade, estamos servindo seu artista e suas músicas preferidas. Aproveita, pega o celular, manda aí o seu alô, manda alô pra tua galera. 27 é o código de área, 996526580. Bora, fala comigo, Rebeca, boa tarde.
2: Boa tarde, Jovem Tirol, boa tarde toda a família Litoral, Noroeste e de Vitória também. Abraço, segundo, né? Uma nova semana de paz, bênção e saúde para todos nós. Sou Rebeca Andrade, a poderosa, a vovó do Theo. Não vi você no show, hein? Ah, faz o L, faz o L. Foi lindo. Beijo, beijo, Litoral.

0: Ai, valeu, Rebeca. Bernadette, fala comigo. Boa tarde.
1: Oi, Tiroga. Boa tarde. Bernadette do Bairro Nório Fraga. Tudo bem? Tudo bem aí com você?
0: Tudo então, bem.
1: Então, passa uma música pra mim que eu tô aqui ligadinha, tá bom?
0: Tá jóia.
1: Aí eu vou oferecer pra minhas irmãs Cecília e Maria de Luz, todos os ouvintes, todos vocês aí da rádio, tá? Um grande abraço. Tchau.
0: Tchau, tchau. Obrigado. Boa tarde, boa semana. A música a gente já vai tocar já, já. Mandar mais uns boa tarde aqui. Boa tarde, Camille Munaldi com a gente lá no Parque do Jacarandás. A Duda Bonato também, é isso? Maria Eduarda, lá no bairro Santa Helena. Boa tarde pro Genilson, lá no Parque do Jacarandás. Boa tarde pro José Lacerda, lá no Vista da Serra. Hoje o São, lá em Baixo Guandu. Hoje eu não quero falar de futebol, não. Fala comigo!
2: Boa tarde, Diroga! Aqui, Gilson de Baixo Guandu, tamo junto!
0: E aí, Gilson?
2: Flamenguista e vascaíno tem que ficar calado, hein? Você sabe, né? Hoje você tá meio rouco, não sei se é por causa da derrota do Vasco, mas vou levando.
0: Não, rapaz, eu tô com a garganta meio tabichada mesmo. Peraí que chega. Tá, outro áudio aqui, o que que é?
3: Encurralou o Mengão. Vamos ver mesmo pro lado do Flamengo, papá. A giripoca pior.
0: Eu falei que não é pra falar de futebol hoje não. Apareceu aqui mais um. Chega aqui, quem é? Rondinelli? Fala comigo. Cadê Rondinelli? Fala comigo.
4: Boa tarde, meu amigo Tiroga. Aqui quem fala é o Rondinelli do Bairro Operário. E aí, Tiroga, o que que você me fala do seu Vasquinho, Tiroga?
0: O quê?
4: É, Tiroga, desse jeito não tem jeito pra vocês mesmo não, hein?
0: Eita.
4: Esse ano não vai ter jeito não, hein? Eu acho que ontem vocês carimbaram a passagem de vocês pra segunda divisão.
0: Era o líder do
4: campeonato.
0: Caramba,
4: rapaz, a dona Leila não quis salvar vocês mesmo, hein? Mas dá nada não, Tiroga, droga não. Sofrer é da vida mesmo. Na litoral, tomara que legal. Boa tarde pra vocês aí, meu amigo.
0: Chegou outro áudio aqui, Rondinelli. Ouve aí.
3: Vai lembrar que o Flamengo hoje tomou uma cacetada aqui, né?
0: Imagina o Vasco.
3: Ai, pai, para.
0: Falei. Boa tarde pra Leonardo Bonato com a gente lá no Novo Horizonte. Só mais um pra eu ter um. Aqui, vai, fala comigo.
5: Boa tarde, Tiroga. Não se esquenta, não. O Vasco ainda tem chance de ser campeão.
0: Ô, Marildo, verdade, o Vascão tá bem aí, hein? Tá na hora de se ligar,
6: e
0: vai.
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0: Bom, a passagem de uma frente fria pelo Sudeste, combinada a uma massa de ar polar, provocou mudanças no tempo durante o final de semana no Espírito Santo. Segundo o Incapé, a semana no Espírito Santo será marcada pela variação do tempo, com períodos de sol entre nuvens e possibilidade de chuva. Isso ocorre por conta da umidade marítima, né? O Incapé também ressalta que a instabilidade aumenta entre terça e quarta-feira, agora dia 25 e 26, com previsão de pancadas de chuva na metade sul do estado. Já as regiões ao norte devem ter predomínio de tempo firme, com temperaturas que podem chegar aos 30 graus Celsius.
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0: Bom, aposentados e pensionistas do INSS sem biometria facial nas bases do governo federal voltaram a poder contratar empréstimos consignados. A autorização poderá ser feita pelo aplicativo Meu INSS, com acesso por dados bancários. A mudança já está em vigor após a publicação da Instrução Normativa 213 do INSS, feito no último dia 19. A nova regra altera procedimentos para contratação e portabilidade do consignado. A biometria facial havia sido adotada em agosto do ano passado como requisito para reforçar a segurança e combater fraudes após a série de escândalos no INSS no ano passado. A tecnologia continua disponível para quem tem fotos nas bases oficiais como CNH Digital, né, e Justiça Eleitoral. Com as novas regras, quem não tem registro biométrico não ficará impedido de contratar o crédito, né? Apesar da dispensa da obrigação, o INSS alega que a instrução normativa tem uma série de requisitos para prevenir fraudes.
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0: na Litoral, eu tô legal de um Cio, sogra. Participação de Henrique e Juliano. É a nossa festa, entre, fique à vontade, pega aí esse celular, manda aí o seu alô, manda alô pra tua galera. 27996526580. E aproveita que o celular já tá na mão. 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

0: Bora aqui pro nosso WhatsApp. Bora lá, quem é que tá com a gente aqui?
1: Tarde, Tiroga. Aqui é a Cirlei, esposa do Milano Polimento.
0: Uou, valeu, Cirlei. Valeu, Milano. A turma aí, obrigado pela companhia. Bora a Fernanda Alves também. Fala comigo.
2: Boas tarde, Tiroga. Buenas. Sou eu, Fernanda Alves. Tô ligada na litoral.
0: Eu acho que ela já descobriu o que tá rolando lá em São Januário. Quer ver?
2: É, Tiroga. Seu Vasconte se vendeu, hein? Perderam de propósito, tá só pro Flamengo não subir.
0: Sabe,
2: mas tá
0: tudo.
2: Bom, deixa estar, deixa estar. O que é nosso, vocês vão ficar bem rebaixadinho, mas bem rebaixadinho mesmo. Esse Vasquinho, beijinhos que duchos na litoral, tô legal.
0: Ouviu aí, né, Ademir Nascimento? Ademir da ICAN, ouviu aí, o Vasco foi vendido, então... É por isso que o Vasco ontem tomou uma chinelada. Ai, Ademir, você, vou te falar, hein? É um fanfarrão. Boa tarde. Boa tarde também pro Gabriel Bazzoni com a gente lá no bairro Santa Helena. O Ítalo, fala, Ítalo. Ítalo lá do bairro Fioravante Marino. Ó, e você continua mandando aí as palavras Play Gabi, nome completo, bairro e telefone. Valendo pra você aí 5 ingressos pra você se divertir aí nos brinquedos do Parque Play Gabi, beleza? Ai, vamos pro break, hein?
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0: endereço daqui a pouco. 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
2: 3 horas.
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2: Bora, um bônus pra você nessa tarde de segundona. Espero que você tenha uma excelente segunda, uma excelente semana pela frente. Que é a última semana aí do mês, né? Ah, dia 31 ainda tem, é a próxima segunda-feira. É, tamo aí na reta final do mês de agosto. E ó, pega aí o celular que a gente só vai parar de tocar música pra mandar o seu alô. 27 é o código de área, 996-526580. Eu sou o Tirog e essa galera do Menos é Mais.

0: Na litoral, eu tô legal, Texana, é o som de Bruno Barreto. E aí, curtindo a nossa programação, obrigado pela companhia. Parou e ficou nos 95,3, 45 minutos só de música que tá rolando por aqui. Um esquenta, né? Daqui a pouquinho, às 4, rola 60 minutos só de música. Já pega o celular, já manda aí um salve, já manda alô pra tua galera. Ah, de repente tá aniversariando hoje, vem comemorar com a gente. Pra você que tá soprando velhinhas aí, ó, parabéns, saúde, vida longa. WhatsApp liberado 27 996526580. Lislaina com a gente lá no Ayrton Senna. Terezinha mandou um áudio. Fala comigo, Terezinha, boa tarde.
1: E aí, bebê, que eu tô aqui na Ana.
0: Oh, mandou um áudio, mas aí já tá aí na Ana. Um abraço pra você e pra Ana, Terezinha lá do Ayrton Senna. Vamos ver mais quem aqui com a gente. Ana Maria, a Zira Winter, bora tomar café? E mandou aqui as empadinhas, gosto muito, hein? Ah, ele, a Silvana Egert com a gente do Colômbia também, boa tarde. Deixa eu ver mais quem, o Expedito, fala comigo, Expedito.
2: Boa tarde, meu amigo Tiroga, seu amigo Expedito. Aquele que nós se cumprimenta dentro do ônibus, lembra? Lembro. Agora não tô andando de ônibus mais, que eu tenho uma motinha agora, graças a Deus. Tudo de bom pra você, meu amigo. Infelizmente o Vascão hoje não teve jeito, né?
0: Teve nada.
2: É futebol, né? Tudo de bom, meu amigo.
0: A Fernanda Alves falou que foi vendido o Vasco. Então, eu acreditei nela. Desse jeito, tudo bem. O Rondinelli falou que não ouviu o alô dele, cara. Ô, Rondinelli, você não ouviu, cara? Fala então. Fala aí. Fala de novo aí. Fala.
3: Boa tarde, pronto. Meu amigo Tiroga. Aqui quem fala é o Rondinelli do Bairro Operário. E aí, Tiroga, o que que você me fala do seu Vasquinho, Tiroga?
0: Nada.
3: É, Tiroga, desse jeito não tem jeito pra vocês mesmo não, hein?
0: O quê?
3: Esse ano não vai ter jeito não, hein?
0: O quê?
3: Eu acho que ontem vocês carimbaram
0: o quê?
3: A passagem de vocês pra segunda divisão, hein?
0: Rapaz.
3: Caramba, rapaz, a dona Leila não quis salvar vocês mesmo, hein?
0: Rapaz.
3: Não dá nada não, Tiroga, droga não. Sofrer é da vida mesmo. Na litoral, tô mais do que legal. Boa tarde pra vocês aí, meu amigo.
0: Ah, Rondinelli, boa tarde, boa semana. Fala comigo, Felipe. Tá lá em Tarana. Fala comigo.
4: Fala, Tiroga. Boa tarde, meu amigo. Felipe Meneghel Loriato aqui de Tarana. Tiroga, fim de semana não teve jeito pro Mengão não, hein?
0: Porra, rapaz, é mesmo?
4: E o pior de tudo, fui torcer pro Vasco, fui perder meu tempo ainda.
0: Faz isso não.
4: Que sapatada que o Vasco tomou, hein? Pelo amor de Deus, é difícil nós flamenguistas torcer pro Vasco mesmo. Vocês já estão acostumados a perder, nós não.
0: Rapaz, então foi isso? O Vasco perdeu porque tinha flamenguista torcendo pro Vasco?
4: Oh, meu Deus. Tiroga, manda um abraço pra galera de Tarana aqui, ó. Meu amigo Ivo. Instrutor
0: um
4: da autoescola. Ensina a galera a dirigir colado na litoral, hein?
0: Pronto, valeu,
4: e pra todos os ouvintes da litoral, a melhor do Brasil.
0: Pô, valeu, Filipão, pela moral, hein? Mas na próxima vez não torce pro Vasco mais não, hein? É pé frio você. Ai, Fábio Freire. Ai, abaixa o volume aí, gente. Vai.
5: Boa tarde, Tiroga! Eu tô por cá, Tiroga! O alto do Vitale vai sendo palco, meu amigo de droga. Manda aquele alô pra nós aqui, ó. Fábio Freitas! Meu amigo Guandu, que é lá de baixo do Guandu. E pro meu amigo Panda, né? Nós temos o Panda aqui também, hein,
0: Tiroga? Panda aí,
5: Panda
0: aí também?
5: Cantou, filho. O cara aqui ia falar igualzinho. Barbudo, gordinho. Ai, pai! Manda lá também meu compadre Andrei, que tá ligado na litoral, Tiroga!
0: Ei.
5: Bora pra cima dessa semana, Tiroga! Acabou os feriados, acabou o show, agora é trabalhar, Tiroga!
0: Pronto, agora só dia 7 de setembro tem feriado. Aí, falou em Guandu? Olha o Bocão chegando por aqui.
6: Ô, meu amigo Tiroga! O flamenguista, o Vasco não tá ajudando, nem ele vai ajudar o Flamengo,
7: rapaz. Que o Flamengo hoje tomou uma cacetadinha, né?

na Litoral é tão legal, pena que seja. Namora, Marcos e Belucci aqui na nossa programação, hein? Daqui a pouquinho tem Bora Pagodear. Ai, tá rolando um esquenta, né? Que daqui a pouquinho tem 60 minutos só de música. Manda aí o seu alô, 27996526580. Lá no nosso Instagram já tem resultado de promoção, hein? 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E lá tem mais promoções pra você participar também. Confere lá!

0: na Litoral, eu tô legal, Simone Mendes, Direitos Iguais, fechando aqui o bônus, 45 minutos só de música, um esquenta, né? Daqui a pouquinho, às 4, rola 60 minutos só de música, depois do break tem Bora Pagodear, 996526580, é o nosso WhatsApp, manda aí o seu alô e manda áudio, que é bacana de te ouvir também.
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1: Amanhã tem mais Bora Pagodear pra fechar aqui a nossa festa. Curtiu? Amanhã a festa volta às 2 da tarde. E no finalzinho tem aí o Bora Pagodear. Já já depois do break tem 60 minutos só de música. No final da próxima hora a gente vai liberar pra você os 5 ingressos. Já tá participando da promoção aí? Os últimos 5 ingressos para você se divertir no Parque Play Gabi, armado e montado na área verde, em Colatina. E aí, você tá afim? Você vai mandar para o 996526580 as palavras Play Gabi. Nome completo, bairro e telefone. Boa sorte. Já, já eu quero falar o seu nome. Fala comigo, André, seu fafarrão, vai.
2: E aí, Tiradão. Rapaz, aquele abraço, seu fofarrão. Parabéns pra o Vasco.
1: Opa.
2: Ô, Tiroga, você é um fofarrão. Manda aquele abraço aqui pra minha amiga Carminha, meu amigo Preto, Cajaceiro, pro Eduardo, pra Maria, Adriana. Rapaz, tem tanta gente aqui hoje que eu tô perdendo a noção. A mãe Vânia, Adriana, rapaz, Will. Eu queria estar participando com o Vasco lá na zona, nisso. E o Flamengo só lá nas alturas. Ei, vai viajando. Você é um fofarrão. Na Litoral tá mais que legal.
1: Eu acho que
2: o homem. Ei, Felipe, aquele abraço, velho.
1: Já tomou uma já, eu tô achando.
2: Aí mandou. Ei, Tiroga, pela segunda vez aqui. Manda alguém de abraço aqui pra Danda, pra Fernanda, pra a cachaceira, a Claudinha. A dona mulher, o seu Zé Botafoguense, rapaz, eu penso no menino que pensou torcer pro Vasco da Gama ontem. E na Litoral não tô mais que legal, Tiradão.
1: Eita, vou te falar, hein, a turma aí no Vicente Soela. Só tem fanfarrão aí? Boa tarde, Tiroga, ótima tarde pra você também, Andréia Victor com a gente lá do bairro Operário. Deixa eu ver mais quem aqui com a gente. Ah, Terezinha Escotá, lá do Ayrton Senna. Heloísa, no Ayrton Senna. Tem áudio, fala comigo.
3: Bem, boa tarde. Aqui é a Ana Rogéria, da Ana Rogéria Doces e Bolos. Tô fazendo bolos deliciosos aqui. Uma hora eu vou levar um aí pra você tomar um cafezinho, tá? Manda um beijo pro pessoal do Vila Amélia.
1: Vou deixar salvo esse seu áudio aqui, Ana. Ai... Que bacana, obrigado, tá? Uma boa tarde, bom trabalho pra vocês aí. Fazendo aí bolos. Aí sim, hein? Deixa eu ver se tem mais um aqui. O Tevinho tá gravando ainda. Bora pro break, vai.
0: Fica aí. 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
15: Boa tarde.
16: Obrigado pela companhia, muito boa tarde.
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16: Bora lá então, 60 minutos começando. A gente só para de tocar música para mandar o seu alô. Celular tá na mão. Manda 996-526580, tá? E manda áudio que é bacana de te ouvir. Final dessa hora, pra você que tá mandando Play Gabi, nome completo e bairro e telefone, 5 ingressos pra você se divertir nos brinquedos do Play Gabi, armado e montado na área verde de Colatina, tá? Fim? Manda aí pro 996526580. Play Gabi, nome completo, bairro e telefone. Boa sorte pra você, eu sou o Tirog e eles são Danilo e Davi.

0: 6580. Ai, Marcos Gargamel em Jardim Camburi, lá em Vitória com a gente. Obrigado pela companhia. 996526580 é o nosso WhatsApp. Manda aí o seu alô. Boa tarde, meu amigo. Boa tarde, Fabrício. Fabrício da oficina aí. Isso, em São Silvano. Cadê mais quem aqui? Tevinho! Tevinho, lá embaixo quando fala comigo!
1: Boa tarde, meu amigo Tiroga. Estamos aqui embaixo com a Duda, escutando a Litoral. Na Litoral está legal. Manda um abraço aí pro Bocão aí. Aquele fanfarrão.
0: Ele mesmo.
1: Bocão encomenda. É o melhor que tá tendo, hein? Bocão é o melhor.
0: É. Valeu, Tevinho! Conhece a pera, né? Deixa eu ver mais quem aqui. Boa tarde pro Moisés, lá no Colômbia. A turma participando de promoção, manda aí, gente, as palavras Play Gabi, nome completo, bairro e telefone, os últimos ingressos para você se divertir no Parque Play Gabi, 5 ingressos, tá bom? Manda Play Gabi, nome completo, bairro e telefone pro 996-526580. Cadê o Jefferson Violente? Fala comigo,
2: Jefferson. Pois é, Tiroga, boa tarde.
0: Boa.
2: É só que não tem pessoas que sabem governar, né? Povo, mano, tudo é isso. Pessoas que não sabem governar, só quer pra eles. Pra população, eles não querem nada.
0: É mais ou menos desse modelo, né?
2: Tá tão imbecil.
0: Eita, Jefferson Violente, tá aí, ó. Desabafando, né? Deixa eu ver mais quem aqui. Tatiane mandou no áudio. Tatiane, cadê? Deixa eu colocar ela aqui. Fala comigo!
3: Boa tarde, Litoral. Boa tarde, Tiroga. Estou por cá, hein, ligadinho.

0: tarde, Jane de Oliveira Alves no Carlos Germano Naumann. Quem mais aqui? Venha, boa tarde com a gente lá em Colatina Velha. Marlene Stocco mandou áudio, fala comigo, Marlene.
1: Ei, boa tarde, Tiroga. Aqui é a Marlene dos Anjos, Stocco de Grissaranha.
0: E aí?
1: Hoje eu estou muito feliz que a minha filha neta, Kathleen Stocco, está completando mais um ano de vida. Que Deus ilumine a vida dela com muita saúde, inteligência. Nos estudos dela, na faculdade dela, hoje ela estava estagiando no postinho de Colômbia. Kathleen Stocco, vovó te ama muito. Feliz aniversário, meu filho. Passa uma música para ela, Tiroga, por favor. Pode escolher uma boa para ela. Beijo, beijo. Estou ligadinha na litoral, Tiroga.
0: Parabéns para a sua netinha, Marlene. Então, bora de música, tá aqui, ó. Menos é mais e...

0: Ninguém fica em casa, não.
1: Ah, mas vai demorar chegar sexta-feira, né? Mas aí não importa, né? Gustavo Lima, assunto que dói. Eu falo, não importa porque tem gente que tá fazendo de conta que hoje é sexta-feira, né, Calanguinho? Ai, ai, ai. Ele falou que tá limpando as de ontem, né? Aí tomando uma... Ai, uma branquinha, uma purinha, né? Junto com tiragostim, com limão galego. E falou, manda um alô aí pras calangadas de Marilândia, Tirolha. E o Vasco, meu amigo, seu fã... Eu, seu fanfarrão? Essa tá gelada, hein, Calanguinho? Ih, rapaz, acho que até estourou, hein? Ficou muito tempo no congelador essa daí, hein? Ai, Calanguinho, bora! Bora aqui, Rosângela Bernadone. Fala comigo, Rosângela.
2: Ei, Tiago, boa tarde. Boa. Tudo bem com você? Sou eu, Rosângela Bernadone, do bairro São Miguel. Tiago, te mandar boa tarde para você, para toda a sua família, para o meu esposo Paulo, os filhos Patrick, Pablo e Parley, para todos a minha família Bernardoni, para minha sobrinha Nora Fabiola, para todos os ouvintes e beijos, Tiroga. Tenha uma ótima tarde.
1: Igualmente para você também, tá, Rosângela? Boa semana aí. Renato Miller, fala comigo. Cadê você? Vai.
3: Boa tarde, Tiroga. Renato Miller, vai ficar indo. Rapaz, o Fábio tava dando um sufoco no Palmeiras, rapaz. Tia Leila ligou no intervalo, deu um apagão no Vasco. É. Depois verdade, ele voltou, hein? De novo. Não sei, rapaz. Tia Leila, acho que domina um pouquinho, né?
1: É.
3: Se nós ia ajudar o Flamengo, né? A tia Leila falou, não ajuda, não. O ano que vem eu tô com vocês.
1: Ah, então um foi abraço, isso, né?
3: Litoral, eu tô legal.
1: Bom saber.
3: Tchau, flamenguistas. E tchau.
1: Pessoal, aí tá informado. Os caras sabem de tudo, dos bastidores. Manda um sinal aí, tiro. Ih, a Tatiane também tá pensando que hoje é sexta-feira, né, Tati? Ai, ai, ai, já pediu o sinal, já mandei o sinal, hein? Pronto, agora tá na hora de quê? Tá na hora de se ligar.
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1: Bom, a Receita Federal libera nesta segunda, 24, aí, a consulta ao quarto e último lote de restituição do Imposto de Renda 2026. Um total de 1,24 bilhão de reais será pago a 521.935 contribuintes. O pagamento também contempla restituições residuais de anos anteriores. A consulta está disponível na página da Receita Federal na internet. Basta o contribuinte clicar em o Meu Imposto de Renda e em seguida no botão Consultar a Restituição. Também é possível fazer a consulta no aplicativo da Receita Federal para tablets e smartphones.
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1: Bom, e a partir de hoje, segunda-feira, 24, estudantes da rede pública de ensino começarão a receber o benefício referente à frequência escolar mínima exigida nos meses de maio e junho. Os pagamentos seguem um cronograma definido de acordo com o mês de nascimento do beneficiário. Estudantes da Educação de Jovens e Adultos, EJA, que finalizaram o primeiro semestre letivo, também poderão receber o pagamento referente ao incentivo conclusão. O Ministério da Educação também poderá realizar pagamentos retroativos para beneficiários que tiveram informações atualizadas ou corrigidas pela rede de ensino. Nascidos em janeiro e fevereiro, começam a receber hoje, 24 de agosto. Nascidos em março, abril, março e abril aí, dia 25 de agosto. Maio e junho, 26 de agosto. Julho e agosto, dia 27 de agosto. Nascidos em setembro e outubro, recebem a partir do dia 28 de agosto. E novembro e dezembro, a partir do dia 31 de agosto.
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5: Existe uma teoria que se chama 90-10, onde uma pessoa tem 90% daquilo que você procura em alguém, só que você foca naqueles 10% que falta. Aí você sai pra rua, se aventura, e realmente você encontra aqueles 10%, mas não se deu conta que perdeu os 90%.

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0: na Litoral, eu tô legal, Felipe Rodrigo e Linora, fechando aqui os 60 minutos só de música. Curtiu aí? Próxima edição é às 7 da noite, quando a gente entra em rede com a Litoral Vitória, transmitindo pra todo mundo aí, beleza? Então tá bom. Deixa eu ver se tem a luz aqui rapidão, porque tá na hora de resultado de promoção também. Pra mandar alô, 27996526580. Bora trazer aqui resultado de promoção. Vai! 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Mandou aí Play Gabi. Quem tá se dando bem é você do bairro Colômbia. Bora lá, você do Colômbia, participou aí? Final do telefone 2519. É você, Moisés Jacó Ferreira, é isso, né? Moisés Jacó Ferreira, Colômbia, levando aqui os 5 ingressos para se divertir com a criançada no Parque Play Gabi. Ô, Moisés, é só colar aqui na Litoral, que fica na Rede Gazeta Noroeste, bairro José de Anchieta, documento com foto para retirar suas cartelas, sua cartela, né? E se divertir.
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0: 5 e 2. 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
2: Opa, que bom que você tá com a gente, é 95,3, muito prazer, eu sou o Tiroga, e onde você estiver, o que estiver fazendo, vamos estar aqui, ó, juntinhos, Litoral com você, trazendo uma programação bem bacana pra você passar seu fim de tarde, início de noite com a gente, numa boa, segundona, 24 de agosto, celular tá na mão, já manda aí um salve, já manda aí o seu alô, 27996526580.
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0: da Litoral, eu tô legal, Murilo Huff e Matheus Fernandes, só com ela. Valeu, bora aqui. 996526580, bora aqui pra Linhares. Romildo Pedreiro, fala comigo.
1: Boa tarde, meu amigo Tiroga, que é o Romildo Pedreiro, diretamente de Linhares, aguardando o sinal. Rapaz, onde eu fui, ri da sua, do seu Vasquinho. Rapaz, o Flamengo também tomou uma cacetada na cabeça, né? Senta doido. Vamos falar em futebol mais não, Tiroga. Não, vamos permanecer amizade. Sem futebol, hein? Nosso time tá um além, hein? Aquele abraço, meu amigo. Tamo junto.
0: Aquele abraço. Ouve aí, ô Romildo. Ouve.
2: Encurralou o Mengão. Vamos rever pro lado do Flamengo, papá. A gente foi campeão pro lado do Urubu.
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4: 5:18.
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0: Tudo isso daqui a pouco.
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1: Na Litoral, eu tô legal, você não cuidou. Fred e Fabrício aí na nossa programação, hein? Bruno Rosa e Murilo Rufi, Menos é Mais, Matheus e Cauã e Lauana Prado. Ó, e daqui a pouquinho você vai ganhar um bônus, mais um, né? Bônus com 45 minutos só de música, tá? Obrigado pela companhia, 996526580. Aproveitando, mandando um salve pra você que tá aí no seu carro me dando carona nesse finalzinho de tarde, início de noite, né? Deve ser aquela correria. Mas é isso. Obrigado pela companhia, a gente já volta com 45 minutos só de música.
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9: Isso aí, 45 minutos só de música, vai. Pega o celular e manda aí o seu alô, porque a gente só vai parar de tocar música. Pra mandar o seu alô, 27996526580. Eu sou o Tirog e eles são Israel e Rodolfo.
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começando, né? Segunda hora. Espero que você tenha uma semana produtiva. Bora, né? 996-526580 é o nosso WhatsApp. Já segue a gente no Instagram, segue lá, arroba Litoral FM Noroeste. Tem promoção rolando por lá. Mandar um salve aqui pro Geraldo Borracheiro. Boa noite, Geraldo. Tamo junto, ele é palmeirense. Não falar nada de futebol, né? Fica de boa, fica de boa.

0: na Litoral Itonegal. Péricles e Ana Castela, Simplesmente Acontece. Álvaro Nobre, Censurem os Amores. Teve Matheus e Cauã com a Ana Castela, Ilusão de Ótica. Mandar um salve aqui, é Márcio Gleick, do Córrego Sergipe, Governador Lindenberg. Hoje eu não quero sinal não, Tiroga. O nosso querido Mengão perdeu ontem. E eu, e nosso não, rapaz. E falou, você gorou o nosso querido Mengão, hein? Eu não, Márcio Gleick. Ai, ai, ai, hein? Mandar um salve também aqui pro Chico Gobetti, a galera Mercearia Vista Linda, o Paraíso Gobetti. Turma, hoje é a segunda sem lei, né? Bora que tá na hora de se ligar.
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0: Bom, a Receita Federal libera nesta segunda-feira, dia 24, a consulta ao quarto e último lote de restituição do Imposto de Renda 2026. Um total de 1,24 bilhão de reais será pago a 521.935 contribuintes. O pagamento também contempla restituições residuais de anos anteriores. A consulta pode ser feita na página da Receita Federal, na internet. Basta o contribuinte clicar em Meu Imposto de Renda e, em seguida, no botão Consultar a Restituição. Também é possível fazer a consulta no aplicativo da Receita Federal para tablets e smartphones. Do total de 1,24 bilhão de reais desse lote, 704,12 milhões de reais irão para contribuintes com prioridade legal no reembolso.
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0: Bom, a Secretaria Municipal de Cultura e Turismo divulgou nesta segunda-feira, 24, o resultado preliminar do edital número 01/2026, que trata da seleção e do credenciamento de profissionais para a atuação como parecerecistas culturais. A relação dos candidatos com a respectiva pontuação e situação de habilitação

0: Litoral, eu tô legal, jeito moleque, sutilmente, fechando aqui os 45 minutos só de música, o esquenta, né? Daqui a pouquinho, às 7, a gente entra em rede com a Litoral Vitória e vai rolar 60 minutos só de música.
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Vamos, maloqueiro, Rafa e Júnior, Rugi, Guilherme, DJ Aria, CL, teve Thalita Mel e Xande Avião. Kaique, Coração Não É de Aço, Litoral com você vai ficando por aqui. Volta amanhã, 5 da tarde, hein? Vem aí a Rede Litoral de Rádios com a Litoral Vitória transmitindo para todo o Brasil, para todo mundo, né? Oliver Anderson e Alex Bono vem aí com 60 minutos só de música. 999-86-1050 para você participar com eles. Eu, Tiroga, tô indo nessa, desejando a você uma excelente noite de segunda e amanhã, 2 da tarde, a gente se fala. Continue se cuidando aí, hein?

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3: Na Litoral, eu tô legal, são 7 horas em ponto. A partir de agora você ouve 60 minutos direto, só de música sem comerciais na Rede Litoral de Rádios, que está formada nesse momento na sua segunda-feira. Na comunicação ele, @AlexBono. Muito boa noite de novo, Alex Bono.
4: E ele, nosso divo maravilhoso, Rolimero Anderson. Boa noite, boa semana.
3: Ótima semana pra gente. Ó, a Cris em Vila Graúna mandou aqui: tô sentindo o cheiro daqui, hein, Bono? Uma ótima segunda-feira pra nós, meninos. O seu perfume.
4: Tá mesmo?
3: É, tá, como sempre, né?
4: Ah, para!
3: Eu sou tímido.
4: É, eu sou muito tímido.
3: Tá bom, pra cima de mim. Ô, Baratão, fala aqui, agora.
4: Fala, Baratão.
5: Fala, olha, meu anjo, que aqui Barata chegou, hein? Ah. Atrasado, mas cheguei. Ah. Que a dona Baratona já tá questionando.
4: Eu amo.
5: Que tá ventando demais, hoje é dia de fazer o quê?
3: O quê?
5: Que aqui Barata fazer uma sopa com galinha. Pra dona Baratona, que ela já tá chegando. E tomando minha cervejinha, meu tira-gosto, ouvindo a Litoral, pra Litoral, pra tomar esse legal. Um abraço.
3: Isso. Ai. Um abraço. Que é que o Barata em Vila Capixaba. Boa semana pra você. E bom apetite também, hein?
4: É isso.
3: Você pode falar agora a senha do Vital?
4: Agora vamos falar. Agora sim, a galera que esperou, vale. É uma senha básica, né? E Vital na Litoral, pronto.
3: Vital na Litoral, porque no dia 10 de outubro você vai curtir de arquibancada, vai ver o Tomate, Durval Leles e Léo Santana, o gigante também. Então, manda aí, Vital na Litoral, participação no WhatsApp.
4: É isso, vai ver o Oliver Anderson também, que ele já falou que vai. É. WhatsApp é o
3: 27999.
4: Ih, errou, falei 29 já! Peguei você, meu filho! Ah! Eu falei 29, você falou 9, eu falei 29, você falou mais um 9. Não são 4, são 3. Um beijo, comecei bem a semana! Finally!
3: Nove, nove, nove.
4: 8, 6, 50.

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0: Litoral, eu tô legal. Muito bem, são 7h21. Hipnotiza, com participação do gigante Léo Santana. Ó, dia 10 de outubro, no fim de semana, véspera do seu aniversário, Alex Bono.
1: É, já sei onde vou passar. Vou até tentar conseguir meu...
0: O esquenta pro seu aniversário...
1: Vai ser.
0: No Vital, né?
1: Que delícia, né? Eu quero muitos presentes.
0: Então, Alex Bono faz aniversário dia 13 de outubro. E aí, pro dia 10 de outubro, que vai ser num sábado, no Sambão do Povo, tem Tomate, Durval Lelis e Léo Santana e seus ingressos pra arquibancada aqui. Então manda a senha Vital na Litoral. Por quê?
1: Não, que quando fala do Tomate, eu lembro de uma vez que eu entrevistei ele, eu tive que gravar umas duas vezes.
0: Por quê?
1: Fui pra entrar no camarim, né, tipo, brincando no vídeo. Foi ele mesmo, cara, ou eu tô confundindo? Porque eu conto essa história, é que eu falo...
0: Você confundiu
1: que eu,
0: com o Jamil, né?
1: É o Jamil, né?
0: Jamil.
1: Ah, que eu fiquei chamando de Jamil, tá certo, é verdade. Foi o Jamil, não o Tomate, não. Mas o Tomate também, eu chamo ele de Tomate, eu não sei se é o nome também, cara. Mas eu acho que o Tomate
0: Rapazola
1: aceitou. O problema foi o Jamil, eu tô aqui com o Jamil, não. O nome do cara, Jamil, o nome da puta, que vergonha, cara.
0: Do novo vocalista na época, né?
1: Ai, cara, é muita presepada. Comigo é presepada, não, uma atrás da outra.
0: Não, se não for assim, não é o Alex Bono.
1: É.
0: Se não tiver gafe...
1: Melhor quando não. Eu fiz, lá em 2015, quando eu fiz ali um benzinho de movimento antes de sair, que aí eu entrevistei o Roberto Menescal. Você sabe dessa história, né?
0: Roberto Menescal, o músico...
1: Roberto Menescal.
0: Sim, da Bossa Nova.
1: Pô, eles tinham invertido ali a ordem do evento e eu, cara, não sabia. Realmente, na época, eu não sabia. A loucura, não sabia quem era. E trocou com Dorico, né?
0: Com Derico.
1: Com Derico, tanto faz, cara.
0: Com Doritos, né?
1: É, o Derico, que é o do Jô e tal.
0: Isso, fazia parte do sexteto do Jô Soares.
1: Aí entrevistei o... Putz, entrevistar Roberto Menescal chamando o cara de Dorico?
0: Derico?
1: Cara, putz, fiz isso. Aí depois, claro, que ele deu o troco. Ele ficou tranquilo, a entrevista inteira.
0: Não corrigiu?
1: Não, corrigiu. E corrigiu a onda quando ele tava no palco. No... Ah, o menino do envolvimento lá que me chamou, disse, eu quero...
0: De Derico o tempo todo.
1: Exatamente, mas isso é as presepadas minhas, né, cara?
0: Roberto Menescal é que é capixaba, né?
1: Que é capixaba.
0: É uma lenda da Bossa Nova. É da época de Tom Jobim.
1: É, mas isso eu descobri isso lá atrás, não agora. Não descobri isso agora, não. Isso foi lá em 2015.
0: Nossa senhora.
1: É, minhas presepadas, cara.
0: Nossa senhora.
1: Acontece.
0: Acontece.
1: Acontece, ué, Renato Casagrande, eu chamei de Casanova.
0: O ex-governador?
1: Chamei, não, o vocalista do Casaca.
0: Ah.
1: Lá também em 2015.
0: Você chamou de Casagrande?
1: Chamei. É, meu filho, tem muito mais.
0: Isso é só assim, só por cima.
1: Só por cima.
0: Só.
1: É.
0: São algumas gafes, algumas gafes.
2: Muitas. Boa noite, Alex Bono, com 2N, o cheiroso e o Holly, meu anjo, o careca mais charmoso. Aqui é o Gabriel Santana, o embaixador do Moto Aplicativo, passando para marcar minha presença de segunda-feira no Programas da Noite e dizer que eu tô aqui ligadinho, coladinho com a número 1 geral no Ibope. Não largo vocês, não. E Alex Bono,
1: oi.
2: Tamo juntinho hoje até as 11 da noite, meu amigo. Na Litoral, eu tô legal.
0: Assim que a gente gosta, assim que a gente gosta. Aqui, ó, a gente falou que o seu aniversário é dia 13 de outubro.
1: Persona.
0: Duda Mel falou aqui, eu faço dia 16.
1: Ah, que demais, tá do ladinho, uma bela libriana.
0: Na mesma semana então, né? Beijo, Duda, obrigado pela participação também, tá aqui no nosso WhatsApp. Tem abraço aqui, Rony César Pinheiro de Guarapari, que também mandou aqui a senha, ó. Mandou a senha Vital na Litoral. Rony, chegou aqui, tá? Boa sorte na promoção, hein?
1: Vamos dar um salve aqui pro Pedro,
0: que
1: nosso
0: Pedro?
1: Ex-companheiro de Litoral.
0: É mesmo?
1: É, ele falou que faz The aniversário Sauni? No dia 30 de agosto.
0: O The Sauni?
1: Exatamente.
0: Dia 30 de agosto, aí, semana que vem, né?
1: Semana que vem. Mas aí por que mandou isso daí? É pra dar presente, ô Pedro? Pena que você não vem buscar nunca, né, cara? Quando aparece aqui...
0: Tá jogando indiretinha, é?
1: É, não entendi. 30 de agosto. 30 de agosto é o quê? Leão ainda?
0: Semana que vem...
1: Acho que é leão ainda, né?
0: Não sei.
1: Por pouco aí não é um libriano maravilhoso, é um leoninho.

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0: na Litoral. Eu tô legal, são 7 horas e 36 minutos. 36 minutos, opa. Ó, daqui a pouquinho, última chamada, hein? Resultado de promoção, já já os seus ingressos pro Vital, hein?
1: É isso, bom que você falou opa com você mesmo. Adorei. Ah, peraí, deixa eu voltar. É isso, ó, Vital na Litoral é a senha.
0: Isso, dia 10 de outubro pra arquibancada pra você ver o Tomate, Durval Lelis e o Gigante.
1: É, o Léo Santana.
0: É isso, hein? Ô Alex, tem uma participação Kid aqui? Tá na pilha, tá na pilha, ó, quer ver, ó.
2: Boa noite, Alex! Boa noite, Litoral!
1: Boa!
2: Aqui quem tá falando,

0: Eu não entendi o nome.
1: Eu tô achando que alguém não vai dormir cedo hoje.
0: Guarnier, eu sei.
2: Boa noite, Alberto! Boa noite, Litoral!
0: Boa!
2: Aqui quem tá falando lá da Guarnier de Belo Horizonte. Abraço pra todo mundo!
0: Será que é Lucas Guarnier?
1: Eu acho que é Lorena, hein? Eita!
0: Bela Aurora, obrigado pela participação, tá bom?
1: Eu gostei demais desse áudio. Eu também, essa viu? Animação que a gente quer na segunda-feira, viu?
0: Filhado, lá em é cima, isso. lá em cima. Beijo pra Anaína Rocha, de Nova Rosa da Penha 2, com quem conversamos semana passada, na sexta-feira. E ela falou que vem aqui amanhã buscar o prêmio dela. E falou que nem acredito ainda.
1: Eu também nem acredito que tá faltando um J aí que esqueceram. Não consigo.
0: Beijo, Anaína. Até amanhã.
3: Boa noite, Alex. Boa noite, Roger Watson, Caetano, Cid de Cachumirim, hein? Segundo sem lei hoje, hein? Ah. Tem pinta propício hoje, hein?
0: Pra quê?
3: Aproveitando, mandar quebração pros meus amigos aí, lá da samba, lá o Rogério Caetano, lá do RC.
0: Sim.
3: Rações, Robin Rafael da RC Manutenção Industrial, Caio Debona do Agro, melhor fazedor de queijo da região de Ironda.
0: Nossa.
3: Nanás aí, conhecido como Guimarães, gente boa de primeira qualidade. Edinho Carreiro com 3R original da Santa Clara, Anderson Costa, com a Janine, Manu, sou Ricardo. E vamos que vamos pra cima, que lá em Cantagá, na padaria do Biso, Leandro, Michele, Garrincha, Caboneca e Fabiano do Rabisbá também tá curtindo a Rádio Litoral. E lá em Tapera, o Bado Carrapato, em Pantanal, o Bado Doralice. Na Litoral, eu tô legal.
0: Valeu, Caetano. Obrigado, cara. Faltou ninguém, não?
1: Com certeza faltou. Caetano tem uma lista de amizades, meu filho. Quando eu olho pra mim, eu vejo minha vida tão solitária. Só de ouvir o áudio, Caetano. Eu falo, gente, eu acho que eu só tenho coisa com você, meu filho. Só conheço o Hollywood.

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2: Vamos lá, resultado de promoções! Deixa eu ver se eu não fechei o negócio aqui, que eu acho que eu fechei. Demorou pra fazer isso, né, meu filho? Olha lá. Ah, mas eu abro aqui. Vamos lá, dois convites pra curtir o Vital. Pra curtir o Vital de arquibancada. Tá aqui, ó, no Sambão do Povo. Caramba, vai ter até o Tchan? Ah, não, mas isso aqui é outra coisa. Abriu outra coisa. Tá, então tá bom. Vamos lá, Isabela e Cristina, é seu, tá, meu amor? 0830.
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1: Parabéns, Isabelle! Antes de ir embora, rapaz, fechar esse bloco com participação Kid.
2: Cadê?
1: Ó, aqui, a Manuzinha.
5: Boa noite, rola bem!
2: Bom dia!
5: Ai, pra todo Espírito Santo, acabei de acordar, hein?
1: Boa noite, todo Espírito Santo, acabei de acordar, hein? Com a Josimara, quem tá com você, Josimara?
6: Boa noite,
1: Boa!
6: Boa noite, Alex. Boa noite, Rose. Toma aqui ligadinho, hein? Ó a bagunça, ó.
1: Obrigado, Josimara, pela participação também. Deixa eu ver aqui mais quem, Helena.
7: Boa noite, tio Roble. Boa. Boa noite, tio Alex.
2: Boa!
7: Aqui é a Helena de Santa Rita. Na litoral, tô legal!
1: A criançada tá aqui, tá, hein? essa é a Litoral FM e aquele que a gente não decifrou o nome é o Lorenzo, Alex Bono.
2: Ô, Lorenzo!
8: Oi, litoral, meu nome é Lorenzo.
1: É o Lorenzo Procópio Guarnier.
8: Oi, litoral, meu nome é Lorenzo.
1: Agora sim, Lorenzo. Obrigado pela sua audiência aqui na litoral, tá bom? Fica com Deus aí, hein? Alex Bono, boa semana, bom trabalho, parceiro.
2: Muito obrigado, meu amigo, pra você também.
1: A gente se fala amanhã, tá? Terça-feira, 3 da tarde, de volta aqui na litoral, primeiro lugar geral. Fica com Deus e ótima semana.

0: Tudo isso daqui a pouco.
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1: Agora sim, vamos embora começar a semana com muita música aqui na Litoral. 8 e 8.
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0: Naquele pique, hein?

0: menos 45 minutos de música, Bruno Diegues.
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0: Vamos embora do final de semana pra semana inteira. Igual eu falava antigamente, do terceirão pra vida. E hoje se encontra essa do terceirão, né? É, como um bom capixaba, corre, pode. Finge que não viu, é desse jeito. Ai, ai, bela de um capixaba, né? Eu aprendi um pouquinho no CSI assim, quando eu fui pra BH. Aí Minas é um pouco diferente. 7 anos lá, meu choque de realidade. Hoje, se eu vejo alguém chegando perto ali, na entrada, pra pegar o elevador junto, eu espero. Não, claro que não, eu corro. Mas eu tô ajudando esse outro capixaba que também gostaria que eu estivesse literalmente correndo, certo? É, uai. Mas é verdade, verdade. Vamos agitar aqui, é segunda-feira, mas a gente tá na Litoral. Bem, vai, fala.
3: Ih, o meu aniversário tá chegando.
0: Hello, adianta a música.
3: Toca uma música bem bonita pra mim, você no comando.
0: Essa daqui, ó, linda.
3: Que é o borboleta.
0: Nossa, que legal.
3: Solta no áudio, minha música, por favor.
0: Pra você, meu amor.
3: Sua vida, saúde, sua família. Multiplica sua salário.
0: Pra você em dobro.
3: Solta meu áudio, você no comando.
0: Amém. Pra você em dobro, tudo que você desejar, sua linda. Crisinha, um beijo pra você. Boa noite, Alex Bono, meu amor. Ah, beijo, beijo, lindona. Bom que tá aqui, bom que tá aqui, bom que tá aqui. Não manda áudio à noite, só manda de manhã, pelo que eu vejo, você e Vanusa. Só de manhã. Só beijo aqui, ó, nos históricos. Vanusa, um beijo pra você também. Fala, Lid.
4: Fala, Bono, maravilhoso.
0: Você.
4: Boa noite, coladinho, ligadinho com você. Manda um alô pra galerinha do Cidade Continental. Viviane, Silvana de Mangu, Jéssica, Patrícia. Nossa, tanta gente, manda alô pra todo mundo que é melhor, senão a gente esquece o nome.
0: É,
4: né?
0: Tem isso,
4: beijão
0: aí,
4: pra você,
0: bravo.
4: Tô aqui te acompanhando, hein? Na Litoral, eu tô legal. Lidiana Scarpassi, Cidade Continental, beijo.
0: Ah, beijo, beijo, Lidi. É isso aí, se esquece de alguém, já era. E briga, e fica a semana inteira chateado. Um beijo pra geral, é isso também. Aproveitar e mandar um beijo pra geral, pra você que tá ouvindo e vai comigo até mais tardezinha. Ó, daqui a pouquinho é o Você no Comando na sua primeira edição. Hoje duas, hein? 20 pras 9, 20 pras 11.

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0: Bora de Pagodinho gostosinho, fechando essa sequência de 45 minutos. Olha no iPhone 17, pra quem anotou, já sabe o caminho, litoralfm.com.br, porque mês que vem, né, tem iPhone 17 aqui na Litoral. Aí dá bom demais. Bem, nada como fazer um charmezinho. Como os meus gatinhos aprenderam já, quando quer alguma coisa, me enche o saco. Começa a minhar às 6 horas da manhã todo santo dia, que sabe que eu vou levantar, é. Eu também sei que fazer aquele draminha. Ai, ai, faz elas aparecerem. Meus amores, vai.
1: Ô, meu cimentinho. Olá. Boa noite, Alex Bono. Um pode deixar que eu vou mandar mais áudio pra você, tá? Mas
0: bem
1: não fica
0: pouquinho.
1: Com ciúmes, não, hein? Será que eu te amo, né? Beijos, meu amor, da sua Crisinha de Vila Graúna.
0: Sou bem pouquinho, até porque o melhor fica pra noite. Tá meio errado isso daí. Fala,
2: boa semana pra você. Estou meia rouca porque estava vendo Pedro Sampaio e me acabei.
0: Ah lá. A noite reserva essas coisas maravilhosas. Eu só vi Pedro Sampaio aí, ó, tá com a voz assim, né, Van? Tá aprontando, gosta assim. Eu fiz a mesma coisa em casa no final de semana. Mas foi vendo aí, vi um pouquinho de cada coisa. Eu até o Gustavão Lima na tela da TV Gazeta. Que mais que fala, Wesley?
3: Boa noite, Alex Bono.
0: Boa.
3: Aqui é o Wesley de Castelo Branco. Quero estar deixando meu alô aí para todos os ouvintes daqui de Castelo Branco.
0: Aí.
3: Wesley aqui de Castelo Branco.
0: Demais.
3: Tua, Cassiano Castelo. E na Litoral, eu tô mais que legal.
0: Demais, Wesley. Obrigado pela companhia, tá? Obrigado pelo áudio também. Sempre participa aí. Agora o pedido vai ser outro, hein? O bom que são duas edições. Já começando a semana direto com você no comando. Agora, depois do break comercial. E depois, 20 para as 11. Então, pede a sua música. Se não for atendido agora, vai ser atendido mais tardezinha. Mas vale a pena. Manda aí. O que você quer ouvir aqui na Litoral? Vamos viajar no tempo? Vamos ficar na atualidade? Vamos relembrar de um passado legal? Manda pra gente. Pode viajar literalmente no seu pedido. E se for muito bom, o que foi, criancinhas? Hã? Ah, se for muito bom, a gente vai tocar com toda certeza.
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5: 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Bom início de semana, tô aqui na área. Alex Bono contigo pra Litoral. Todo Espírito Santo. Essa bonita aqui, que é a número um, graças a você. Aê, sim. Bom início de semana,
4: você,
5: hein?
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5: Criancinha, chega com tudo. Já atendendo o primeiro pedido, já com o som rolando aí, ó.
8: Fala, Alex Bono. Fala, boa John. Noite. Querendo que ela foi ligadinho na Litoral. Segundou, em grande estilo.
5: Daquele jeito.
8: Já tô no comando. Tá aqui uma, qualquer um aí do Netinho.
5: Mandou um qualquer uma? Pensei direto nessa, cara. O capricho dos deuses.

0: bora recordando o som de 1993, tempo tá voando. Hoje, Netinho, foi bem pedido, esse aqui foi o Jonathan de Carapebus. John, viu teu recado depois, hein? E agora o John de Santo André também,
1: fala,
0: cara.
1: Alex Bono, meu amigo.
0: Vamos ver a música,
1: boa
0: pô.
1: Noite, boa, boa noite, aqui é John.
0: Rapaz.
1: Do Santo André ou do Big Field, tanto faz. Alex Bono, meu parceiro.
0: Aí.
1: Já que eu tô no comando. Bota pra nós aí, cara, Netinho.
0: Ah lá.
1: Ô, Mila.
0: Pitidaço hoje, hein? Só não foi
1: e na
0: essa.
1: Litoral, eu tô sempre legal.
0: Aí só não foi na sintonia. Acabou que eu não escolhi essa. Meu Deus do céu. Vi depois, João, mas tá valendo. É Netinho,
2: na
0: pô.
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0: Vambora pra mais um pra dar tempo pra atender esse bloco. Muitos pedidos bons chegando aqui. Aninha, tá contigo.
3: Alex Bona, na Pala de Laranja da Terra. Já que eu estou no comando, toca aí pra mim uma da Zélia Dunk. Na Litoral, eu tô legal.
0: A vibe da segunda-feira. Escolhi essa daqui, ó. Vocês gostam de qualquer uma, né? Eu vou indo. Catedral, isso aqui é uma pancada, meu filho. Uma delícia, curte aí, Aninha. Espero que tenha gostado.

0: de chegar.
1: Isso dói no coração, mais hein? Rapaz. Aqui, ó, Zélia Duncan, Catedral. Eu vou falar, a versão de Leandro Leonardo também é boa demais. É muito boa, é muito boa. Que é o saudoso Leandro, né, cara? Muito legal, muito legal, muito legal. Caramba, hein? Nossa, a gente fica até pensativo. Vamos continuar nesse negócio aqui, pelo amor de Deus. Vai.
2: Boa noite, meu camarada Alex Bono. Já que eu tô no comando, toca aí. Pra ser sincero, Engenheiros do Havaí.
1: Boa, Fernando.
2: Luiz Fernando aqui de Santa Rita.
1: Demais.
2: Na litoral, eu tô mais que legal.
1: Demais,
2: tamo junto.
1: Demais, seguindo nessa pegada.

há mais de 30 anos, direto aí no túnel do teu tempo. Essas músicas pra recordar é bom demais. Aqui na Litoral, você no comando, pra ser sincero, em Giro Savaí, 1990. Pra ser mais exato, 22 de outubro de 90. Eu tinha aí 12 dias. Que demais, que demais. Vocês mandam bem demais na programação, cara. Não tem um dia aqui que eu sofro. Eu sofro porque eu quero rolar mais. A parte boa é que vai ter o próximo Você no Comando. E é tanto pedido chegando aqui. Vou até colocar ele um pouquinho mais cedo. 20 para as 11 horas da noite, pode ser? Vou começar com o seu pedido, tá, Josimara? Mandou aqui a Josimara Rio Branco, mandou um Henderson, vai ser legal demais. Beijo para Cíntia, com Rock in Rio chegando, quer ouvir uma abertura do Rock in Rio, mais tarde vamos tocar. Gustavo de Tarana, Luan Santana, Caetano e Cachoeiro, mandou um Envelheço na Cidade, mandou um beijo para o Zé Siletes também aqui na área, manda salve aqui pro Carlos, também chegou pedindo música. 20 para as 11 horas, vamos seguir atendendo a turma, fechou? É isso. Nas redes sociais, procura lá Alex Bono, que a gente vai se vendo, tem um monte de conteúdo de nostalgia que eu acho que vocês vão curtir. Fala no Instagram, Alex Bono, com dois N's. Tem uns conteúdos legais, certo, criancinha? Maneira. Vocês que gostam muito de rádio, televisão, bem legal. Agora está vindo no Dial, a voz do Brasil. Se eu fosse você, ia pro online da Litoral, tá? O online da Litoral é o quê? O aplicativo ou o site, ou pedir pra Alexa tocar a Rádio Litoral FM. Show! Porque lá segue uma hora de muita música. A música não para por lá não, tá? Aqui no Dial, entra a voz do Brasil, mas no online, tá chegando música na programação do Marcelo Rangel. E eu volto logo depois. Tchau!

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0: Está no ar a Voz do Brasil. As notícias do governo federal que movimentaram o país no dia de hoje.
1: Olá, boa noite.
2: Boa noite para você que nos acompanha em todo o país.
1: Segunda-feira, 24 de agosto de 2026.
2: Vamos aos destaques do dia.
1: Saúde.
2: Meu SUS Digital vai oferecer teleatendimentos a mulheres em situação de violência e mães atípicas. Graziele Bezerra.
3: Cada usuária poderá realizar até 10 sessões. Ao final das sessões, a mulher poderá ser encaminhada para a continuidade do cuidado em um centro de atenção psicossocial.
1: Motoristas já podem consultar em um único lugar as passagens por pedágios eletrônicos e verificar se há tarifas pendentes.
2: Plataforma reúne dados sobre registro, situação da tarifa e canal de pagamento. Luciana Colares de Holanda.
4: O pedágio eletrônico, chamado de Free Flow, permite a passagem de veículos pelos pontos de cobrança sem a necessidade de parada em cancelas ou cabines fiscais.
1: Mobilização por pessoas desaparecidas.
2: Familiares podem doar DNA para auxiliar nas buscas. Pablo Mundim.
5: O DNA do familiar é incluído em bancos de perfis genéticos e pode ser comparado com materiais de pessoas encontradas vivas ou mortas cuja identidade ainda não foi confirmada.
1: Hoje, na apresentação da Voz do Brasil, Luciana Vasconcelos e Luciano Seixas.
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